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1: 104, 17 para as 10.
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0: 10 e 4.
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3: Boa noite, que Deus te abençoe poderosamente. Entenda algo, quando a presença de Deus chega, nenhuma área permanece igual. A vitória não vem pela força do braço, pela estratégia humana ou pelo improviso, ela vem pela presença. A presença abre caminhos onde não existe caminho. A Bíblia diz em Deuteronômio 31:8 assim: o Senhor irá adiante de ti. Quando Deus está presente, Ele faz o impossível se tornar possível. A presença, ela derruba gigantes. Davi não venceu pela pedra, mas pela presença que estava com ele. Então entenda, sua vitória não está na arma, mas em quem anda ao seu lado. A presença de Deus te faz permanecer de pé no dia difícil. Mesmo em lutas, quem carrega a presença não desmorona, porque a presença te sustenta quando as forças humanas acabam. Seja cheio da presença de Deus. Acompanhe testemunhos do que Deus tem feito aqui na nossa igreja e daqui a pouquinho eu volto com todos vocês. Hoje é sábado. Que Deus te abençoe nesta noite de sábado.
4: Deus faz. A igreja quadrangular mostra.
5: O que a senhora tirou?
6: Eu tirei a vesícula, mas dói muito esse lado. Já.
5: Mesmo tendo tirado, dói. Quanto tempo a senhora tem esse problema?
6: E já tem muitos anos. Já tem uns... Eu tirei a vesícula, tem uns 3 anos ou mais.
5: 3 anos. Mas Jesus pode curar a senhora hoje. Ele pode fazer a reposição de órgãos. Qual que é seu nome?
6: Eunice.
5: Feche os olhos, dona Eunice. Solta os braços. Jesus, eu toco agora aqui à direita, na vesícula que há 3 anos a dona Eunice tem sofrido. Vem com teu poder, Jesus, curando, sarando totalmente. Recebe a cura agora, em nome de Jesus. Amém. Abre os olhos, procura aí a dor na vesícula, só vai ter uma surpresa agora. Cadê a dor?
6: Tá bom.
5: Quem te curou?
6: Jesus.
5: Levanta a mão direita e fala assim comigo: Ele é maravilhoso.
4: 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A igreja quadrangular mostra.
5: A senhora, o que estava sentindo?
6: Como dói, Jesus. Dói demais.
5: É mesmo?
6: Estou com as mãos, os pés muito inchados. Já tem 1 mês, gente.
5: 1 mês.
6: E remédio não me cura, mas Jesus vai me curar e Ele já me curou.
5: Só um detalhe, irmã. Eu quero que a senhora me fale como é que tá a dor aí agora.
6: Tá bem menos, não tá doendo. Igual tava.
5: Tem certeza?
6: Mas... tenho certeza.
5: A obra que ele começou, ele vai terminar.
6: Tô desinchou.
5: Como que
6: desinchou.
5: É?
7: Desinchou.
6: Minha mão tá quase ficando de inchada, gente.
5: E agora?
6: Pergunta minha filha aqui. A minha filha tá morrendo de dó de mim.
5: Tava com a mão inchada.
6: Demais.
5: E agora?
6: Já tá desinchando.
5: Já tá desinchando? Ai, oh, meu Deus, bate palma e dá glória. Pode assentar, querida.
4: Deus faz. A igreja quadrangular mostra.
5: A senhora tinha uma hérnia. Quando a senhora apertava, a senhora sentia.
8: Tia, tava alta.
5: Há quanto tempo?
8: Até uns 5 anos já.
5: 5 anos?
8: 5 anos.
5: Tá, aí após a oração que nós fizemos agora, o que aconteceu?
8: A hérnia sumiu.
5: Sumiu?
8: Sumiu.
5: Quem curou a senhora?
8: Jesus.
5: Bate palma e dá glória. Pode descer, querida, abençoada.
4: 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A igreja quadrangular mostra.
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5: O que é que vem antes do milagre? A manifestação da glória de Deus. Depois do processo, vem o milagre. Salmo 77, verso 14. Tu és o Deus que fazes
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3: Assim Davi prevaleceu contra o Filisteu com uma funda e com uma pedra, e feriu o Filisteu e o matou, sem que Davi tivesse uma espada na mão. A Bíblia não fala só dos acertos, mas também dos erros de Davi. Depois de Jesus, ele é o homem mais pesquisado da história. Davi foi um dos três nomes mais respeitados da nação de Israel. Abraão, pai da fé, Moisés, o libertador, e Davi, o grande rei. Foram muitas lutas que Davi venceu. Mas por que ele se tornou mais do que vencedor? Quais os segredos? O que é que ele carregava consigo que o fez trilhar esse caminho fantástico e maravilhoso? Primeira coisa que eu aprendo: o primeiro segredo de Davi não estava no seu poderio de guerra, em seus soldados, mas estava no seu coração. Diga comigo: um coração segundo o de Deus. Irmãos, você quer ser mais do que vencedor? Procure ter um coração alinhado com os projetos de Deus e com o coração de Deus. Um coração capaz de ajudar pessoas, um coração misericordioso, um coração que ao invés de apontar o dedo, estende a mão. Um coração pronto para abraçar, um coração pronto para servir, um coração pronto para amar. Um coração como o de Jesus, que pegou uma bacia, pegou uma toalha e lavou os pés de Pedro, enxugou os pés de Pedro e disse: Pedro, eu vim para te servir. Um coração capaz de ajudar no reino, ajudar na obra. Um coração que nos faz entender que a casa de Deus é um ambiente que eu estou para colaborar. O culto não começa quando o pastor inicia a reunião aqui no altar, mas o culto começa lá fora na recepção. O culto começa quando alguém chega aqui mais cedo para limpar as cadeiras, para varrer, para lavar o banheiro. É um coração voltado para o reino de Deus. O segredo não está em você ser talentoso ou talentosa, mas o segredo está em ter um bom coração. Será que Deus consegue dirigir e coordenar os nossos sentimentos? Às vezes nós queremos fazer o mal, mas se o meu coração estiver alinhado com o coração de Deus, eu sempre farei o bem. Levanta a mão e diga assim: Senhor, me dá um coração segundo o teu. Segunda coisa que eu aprendo para ser mais do que vencedor, fala comigo: buscar ao Senhor. Olha o Salmo 27:4. Davi, ele buscava a Deus. Uma coisa pedi ao Senhor e a buscarei: que possa morar na casa do Senhor todos os dias da minha vida, para contemplar a sua formosura e estar dentro do seu templo. Davi, ele tinha alegria de estar na casa de Deus. Satanás não quer que você venha para a casa de Deus, mas Deus, ele diz: vem com alegria, porque aquele que tem alegria de estar na minha casa, diz o Senhor, eu também terei alegria de estar na sua casa. Aquele que tem prazer de vir na minha casa, diz o Senhor, eu também terei prazer de ir na sua casa. Eu quero declarar, querido, você veio na casa de Deus, mas fica tranquilo, porque Deus também vai na sua casa. Existem mistérios que são revelados na casa de Deus. Terceira coisa que me faz mais do que vencedor, e que Davi praticava isso, fala comigo: zelar pela reputação de Deus. Irmão, sabe por que Davi, ele lutou contra Golias? Foram vários motivos, mas um deles é que Golias estava afrontando Deus de Israel. 1 Samuel capítulo 17, versículo 26. Golias estava afrontando Deus. Então falou Davi aos homens que estavam com eles, dizendo: que fará aquele que ferir este filisteu, que tirar afronta de sobre Israel? Porque quem é, pois, este incircunciso filisteu? Fala comigo, igreja, para afrontar o exército de Deus. Irmãos, Davi, ele tinha ciúme pelo nome de Deus. Davi disse: ele está afrontando Deus, e eu não aceito que ninguém afronte o Deus que eu sirvo. Onde está o nome de Deus no seu projeto? Onde está o nome de Deus no seu sonho? Onde está o nome de Deus na sua causa? Coloque Deus nos seus sonhos, coloque Deus nos seus projetos, coloque Deus naquilo que você decide buscar. Esteja focado em Deus, esteja ligado em Deus, esteja em comunicação total com Deus, com a casa de Deus. Lembrando que Davi, ele cuidava da reputação de Deus. O que mais que eu aprendo? Quarto, se eu quero ser mais do que vencedor, bate no peito e diga assim: não confiar em mim mesmo. Olha que coisa linda, Salmos 33, verso 17 a 20. Davi faz a seguinte declaração: o cavalo é ótimo para a segurança, não livra ninguém com a sua grande força. Eis que os olhos do Senhor estão sobre os que o temem, sobre os que esperam na sua misericórdia, para lhes livrar as almas da morte e para os conservar vivos até mesmo na fome. Verso 20: a nossa alma, diga comigo, espera no Senhor. Aponta para o céu e diga: ele é o nosso auxílio e o nosso escudo. Davi, aqui ele estava demonstrando que a confiança não estava nele, mas sim em Deus. Tem gente que não estabelece em Deus a sua confiança, não confia em você mesmo, mas confia em Deus. A nossa confiança em Deus gera raízes profundas. Quando eu tenho raízes profundas, irmãos, pode até cortar as minhas folhas, pode até cortar os meus galhos, mas eu permaneço vivo, porque eu tenho raízes profundas com Deus, que entendeu da glória. A árvore pode ser cortada, podada, jogada no chão, destrói o que eles veem por fora, mas o que não vem, que está dentro da terra, eles não destrói. O tempo passa e ela nasce e se renova de novo. Quantas vezes já nos viram destruídos por fora, mas não sabia que você tinha raiz profunda, e aí você nasceu de novo e está aqui hoje na presença do Pai. Você pode aplaudir e glorificar a Jesus por isso? Isso é tremendo. O que mais que eu aprendo? Davi, para ser mais que vencedor, ele tinha memória. Diga comigo: ter memória. Ele disse: o Deus que me livrou da mão do urso e do leão, me livrará da mão desses filisteus também. Ele tinha memória, ele sabia que Deus já tinha feito coisas lá atrás em favor dele. Irmãos, você já enfrentou luta? Que seja sincero. Tinha jeito de você sair daquela batalha? Não, mas você saiu. Tinha jeito? Seja sincero, irmãos. Já enfrentamos coisas que, humanamente falando, era impossível de vencer, mas Deus nos deu vitória lá atrás, e está aqui hoje para nos dar vitória também. Sexta coisa, o mais que vencedor precisa, o quê?
4: Fala comigo, o Espírito de Deus tem que estar em mim. 1 Samuel 16, 13 diz assim: então Samuel tomou o chifre de azeite e ungiu no meio dos seus irmãos. E desde aquele dia em diante, fala comigo, igreja, o Espírito do Senhor se apoderou de Davi.
3: Até aqui.
4: O Espírito do Senhor se apoderou de Davi. Quer vencer? Quer superar qualquer luta e batalha? Deixa o Espírito de Deus se apossar de você. O Espírito de Deus tem que estar em você. 7 última coisa que eu aprendo. Quer superar qualquer luta e batalha? Deixa o Espírito de Deus se apossar de você. O Espírito de Deus tem que

0: ele corrige Davi. Sabe o que que Davi faz? Davi não cria desculpa, mas Davi se prostra, reconhece o seu erro e adora a Deus. A maior doença deste século se chama desculpite. Você quer ajudar as pessoas, mas as pessoas não deixam ser ajudadas, porque elas dão desculpa para continuar na mesma vida. O profeta Natan, quando exortou Davi, Davi aceitou a exortação e Davi adorou a Deus. Ele caiu de joelhos. Diga comigo: se for necessário, eu vou descer de joelhos. A adoração é capaz de mudar o pensamento de Deus acerca de algo na sua vida. Pastor, alguém muda o pensamento de Deus? Muda. Mateus capítulo 15. Vamos ler a partir do verso de número 22. Olha que coisa. Eis que uma mulher cananeia que saíra daquelas cercanias clamou dizendo: Senhor, filho de Davi, tem misericórdia de mim, minha filha está miseravelmente endemoniada. Essa mulher começa a gritar: Jesus, liberta minha filha que está endemoniada. E sabe a resposta de Jesus para ela? Pode colocar o outro versículo. Ele não respondeu palavra. E os discípulos falou: despede ela, Jesus, que essa mulher está gritando, está nos perturbando. Às vezes você vai clamar por Jesus, e quem já anda com Jesus vai tentar te impedir de clamar a Ele.
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2: Grande Deus e poderoso Pai, o Senhor é um Deus que nunca perdeu uma batalha. O Senhor é um Deus que diz que o que é ligado na terra é ligado no céu. Eu ligo a vitória, eu ligo a bênção, eu ligo a cura, eu ligo o milagre, eu ligo a restauração, eu ligo a felicidade, eu ligo a volta por cima de cada um que ora comigo agora. O Senhor não une pessoas, o Senhor une propósitos. Quem está orando comigo agora está debaixo de um propósito. Então, que o Senhor visite essas pessoas, ó Deus. Porque o Senhor é onipotente, onisciente, onipresente. E eu sei que o Senhor tem o poder de mudar qualquer quadro. Ó Deus, que a Tua presença, que a Tua voz, que a Tua vontade chegue até o coração de cada ouvinte agora da Rádio 104 FM. Purifica os nossos corações, alinha os nossos pensamentos e guia os nossos passos para que a gente possa amar mais ao Senhor. É a minha oração em nome do Pai, do Filho e do Espírito Santo. Amém, Jesus.
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3: 10h25. 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

Cadê os piscas-piscas do céu aí? Cadê o pisca-pisca? Através da sua vida, Deus vai mudar uma multidão.

pisca, anda pela luz, anda pelas ruas radiando o Espírito Santo. Dá a mão para a pessoa que está do seu lado.

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0: 11:22.
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1: Meia-noite 42.
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0: 1:43.
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0: 2h42.
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0: 3 e 3.
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0: 3:22.
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0: 3h40.
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0: 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Adore o Senhor.
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4: 4 e 22.
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até que declarar. Atos 2, levante a mão. E cumprindo-se o dia de Pentecostes, estavam todos reunidos no mesmo lugar. E de repente, ouviu-se um som como de um vento veemente e impetuoso, e encheu a casa onde estavam assentados. E foram vistas por eles línguas,

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1: 6 horas.
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Desculpa, meu irmão, mas eu não vou ficar calado. E eu confesso, eu tô cansado desse tipo de pessoa.

0: 16h22.
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6: Onde tem desonra, Deus troca. A Bíblia diz que Deus disse que a nossa oração seria assim, ó. Deus aponta para cá, Abraão, Isaac e Esaú. Essa é a oração inicial, esse era o projeto de Deus. Era para nós orarmos hoje, ó Deus de Abraão, ó Deus de Isaac, ó Deus de Esaú. Mas a Bíblia diz que Esaú, ele desonrou ao Senhor. Ele desonrou a autoridade. O que aconteceu? Deus foi lá e trocou ele. Substituiu Esaú por Jacó. E como é que nós oramos hoje? 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
4: Uma desonra interferiu na história bíblica. Onde tem desonra, Deus troca. Saul era o rei. Ele desonrou ao Senhor. Isso aconteceu? Deus trocou Saul por Davi. Vaxi era a rainha. Ela desonrou. Isso aconteceu? Deus foi lá e trocou Vaxi por Esté. Um funcionário que ele trabalha, ele desonra o patrão dele. O que vai acontecer? Ele vai

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2: Deus te abençoe. Eu tenho uma palavra para te dar. Preste muita atenção. Até aqui, a história te marcou. Mas a partir de hoje, é você que marca a história. Eu vou repetir. Até aqui, a história te marcou. Mas a partir de hoje, é você que marca a história. Receba essa palavra profética no seu espírito, em nome de Jesus. Deus quer te usar. E através de você, uma grande obra será feita. Às vezes, tem forças malignas, forças espirituais, que tentam travar, que tentam amarrar, que tentam nos impedir de avançar. Mas agindo Deus, ninguém é capaz de impedir. Por isso, esteja atento, esteja focado, esteja crendo que grandes coisas Deus fará na sua vida. Acompanhe o testemunho que Deus tem feito. Já eu volto com todos vocês.
3: Deus faz. A Igreja Quadrangular mostra.
4: O que aconteceu com o senhor, irmão?
5: Eu estava na igreja, né? Estou vindo de outra denominação. E estava no final, o senhor estava pregando, eu estava com minha esposa. E eu estava precisando tirar minha carteira de habilitação de moto, que eu não tinha até então. Aí eu pedi a Deus, já tem 15 dias, Deus proveu a situação, o dinheiro. E hoje, graças a Deus, já estou com a minha carteira.
4: Bate palma da glória.
3: 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A Igreja Quadrangular mostra.
4: O que, que o senhor estava sentindo, meu amado?
6: Eu estava sentindo uma dor muito forte aqui na coluna e no joelho.
4: E depois desse ato profético?
6: Nada.
4: Quando o senhor andava, doía?
6: Hoje eu não aguentei nem trabalhar direito.
4: Aguentou trabalhar direito? Não, então entra nesse corredor aqui. Não aguentou trabalhar, estava com dor. Estava com dor onde?
6: Estava com dor aqui na
4: coluna.
6: Perto da coluna, aqui nessa cadeira. E nesse joelho.
4: Nesse joelho? Estava doendo?
6: Eu estava andando assim.
4: Não foi nem trabalhar?
6: Não.
4: Então,
6: não, eu trabalhei sim.
4: Trabalhou sim.
6: Mas muito devagar.
4: Gente. Muito devagar. Então desce correndo aqui para mim. Sobe aqui nesse altar, sobe. A igreja bate palma e dá glória, bate palma e dá glória, bate palma e dá glória. Isso, pode correr agora, desce pelo lado de lá. A igreja viva glorifica o Deus dos milagres.
3: 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A Igreja Quadrangular mostra.
7: Eu vim na igreja para fazer negócio com o pastor, né? Para divulgar a autoescola no panfletinho, no jornalzinho da igreja. Aí o pastor foi e mandou eu vir no final do culto para conversar com ele. E quando eu cheguei, eu assisti o culto e eu senti maravilhada. Aí meu marido foi e começou a incomodar de eu estar vindo. Aí eu comecei a vir pro culto escondido. Até que um dia, o pastor falou para fazer um propósito. Quando eu cheguei, isso aconteceu? Meu marido falou, vamos no culto hoje? Falei, agora, ô Senhor, o Senhor é bom. Foi acompanhando, até que ele batizou também.
3: 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A Igreja Quadrangular mostra.
4: Você, filha, o que está acontecendo com você?
8: Eu, depois que eu fiz uma cirurgia na barriga, a dor não passa. Deve um ano, mais ou menos, e só está piorando.
4: Toma remédio, tenta de tudo.
8: Isso, não passa.
4: Nós vamos orar pela senhora. E a partir de hoje essa dor vai desaparecer em nome de Jesus. Feche os seus olhos. Meu Deus e meu Pai, eu oro pela tua filha e clamo em favor do milagre na vida dela. Tira essa dor, tira essa enfermidade e libera a cura total em nome de Jesus. Em nome de Jesus está curada. Amém? Procura as dores, aí você vai ter uma surpresa. Pode...
8: Não tá doendo.
4: Cadê as dores?
8: Sumiu.
4: Você tava com essas dores há quanto tempo?
8: Um ano.
4: Um ano. Mas o Jesus dos milagres está aqui. Você pode aplaudir a ele bem forte?
3: 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A Igreja Quadrangular mostra.
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4: O que é que vem?
9: do milagre.
4: A manifestação da glória de Deus. Depois do processo, vem o milagre. Salmo 77, verso 14. Tu és o Deus que fazes maravilhas. O Senhor fizeste notória a tua força entre os povos. Quando Deus faz milagre, sabe o que acontece? Ele fortalece a sua fé. Testemunho surge.

0: para viver milagre.
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3: Abacuque, capítulo 3, versículo 2. Se você tem uma Bíblia, abra, diz assim, ó. Olha o que que Abacuque está dizendo. O profeta: ouve, Senhor, a tua palavra e temi. A palavra de Deus, ela gera temor em nós. E ele declara: aviva, ó Senhor, a tua obra, diga comigo, no meio dos anos, até aqui. Por que que Abacuque disse isso? Porque Abacuque, o profeta, ele sabia que não é difícil começar as coisas. A dificuldade, ela chega no meio. Começa um casamento. Eu te amo. Com você eu moro até debaixo da ponte. Vamos viver de amor. Aí começa vivendo lua de mel. O início, top. Tamo junto. Se com dinheiro eu tô junto, sem dinheiro eu tô junto. Vamos até a eternidade. O problema não é o início, o problema é no meio do casamento. Começar um trabalho, uma empresa, pensam, vão para cima, faz cartão, faz a placa, vão para cima, vamos arrebentar a boca do balão, vamos vender, vamos lá. Começar uma empresa não é difícil, o problema é no meio. Começar uma vida com Deus, aceitar Jesus, batizar, não é difícil. O primeiro amor é maravilhoso, o problema é no meio. A pessoa está desempregada, consegue um emprego, que bênção, conseguiu um emprego, estou trabalhando, é maravilhoso. Mas o problema é no meio. Esse emprego está chato, esse emprego está ruim. Então aqui, Abacuque, ele está pedindo: ó Deus,

para me levar a um novo nível na minha vida cristã. O que é um avivamento genuíno? Salmos 42, versículo 2. O avivamento, olha o que é que nos revela a palavra: a minha alma tem sede de Deus, do Deus vivo. Quando entrarei, me apresentarei ante a face de Deus. Esse é o avivamento genuíno. Avivamento genuíno é ter fome de Deus. Avivamento genuíno é ter sede de Deus. Avivamento genuíno é quando eu entendo que eu não vivo sem Deus. Eu preciso

encontrar com o Senhor no céu. Avivamento é voltar ao altar da oração. Quem deseja fogo do céu precisa manter o altar aceso diariamente. Avivamento é quando eu decido manter o altar aceso, a chama de buscar a Deus acesa. Avivamento é um arrependimento verdadeiramente. Não existe avivamento sem mudança de vida. Deus derrama a sua glória sobre corações quebrantados. É o Joel capítulo 2, versículo 13. Joel 2, 13. Olha o que diz a palavra do Senhor.

0: quando eu rasgo meu coração diante do Senhor. Eu me arrependo das minhas falhas, eu me arrependo dos meus erros, eu me arrependo das minhas atitudes erradas. Isso é avivamento. Não é sobre roupa, não é sobre, é lógico, eu vou andar de forma decente, mas avivamento não adianta eu usar uma saia até lá no pé e a minha língua ser maior do que a minha saia. Não adianta eu pregar para você que de terno e gravata, mas eu não tenho sede de Deus. Não é sobre o que eu visto, é sobre um coração transformado, é sobre um coração quebrantado. Avivamento é quando eu vejo alguém passando necessidade. Eu não vou emprestar um dinheiro para aquela pessoa, mas eu vou comprar a compra de mantimento para ajudar. Isso é avivamento. Avivamento é sobre ajudar o próximo. Avivamento é sobre ter amor. E o que é que Abacuque estava dizendo? Aviva, ó Senhor, a tua obra dentro de mim no meio dos anos. O que é que é avivamento? Avivamento é amar a palavra de Deus. O avivamento genuíno nasce da palavra e não apenas de um momento. A gente chora às vezes do culto, é maravilhoso. A gente sente a presença de Deus, é maravilhoso. Mas avivamento não é chorar. A gente bate palma, é maravilhoso, mas avivamento não é bater palma. Avivamento é amar a palavra. É amar o que o Senhor deixou para nós. João capítulo 6, verso 63. Olha o que diz: o Espírito é que vivifica, a carne para nada aproveita. Repete comigo: mas as palavras que eu vos digo são Espírito e vida. O Senhor está dizendo que o Espírito vivifica, a nossa carne de nada aproveita, mas a palavra, essa sim, é Espírito, é vida para nós. Portanto, avivamento é quando eu leio a palavra todo dia. Avivamento é quando eu tenho sede pela palavra. O que é avivamento? Avivamento é ter comunhão com Deus e com a igreja. O fogo coletivo fortalece a fé. Quem anda sozinho esfria rapidamente. Quem vive sozinho, ele esfria como um braseiro. E você coloca uma brasa longe, irmão, tem que estar junto. Nós temos que estar juntos. Isso é avivamento. Avivamento é quando a gente consegue lidar com os outros, até mesmo eles sendo diferente da gente. Você está sentado talvez do lado de alguém que é tão diferente de você. Dá uma olhada aí, vê se é diferente. Dá uma olhada aí, vê se é igual diferente. Isso é avivamento. Talvez você é mais branquinho. Isso é avivamento. Avivamento é quando você consegue ouvir alguém que é menos capaz do que você. É ter comunhão, é ter unidade. O fogo coletivo fortalece a fé. Satanás quer que a gente ande sozinho, mas Deus quer que a gente esteja com quem vai nos fortalecer. O que é avivamento? Avivamento é desejar almas e não reconhecimento. O verdadeiro avivamento produz salvação, produz cura, produz libertação e transformação de vidas. O avivamento genuíno não é um evento, é uma vida totalmente rendida ao Espírito Santo. E quando eu falo de avivamento, eu lembro de Maria Madalena. Maria Madalena era uma mulher pecadora. Antes de conhecer Jesus, ela tinha 7 demônios. Ela era enferma, oprimida e angustiada da alma. Mas depois do encontro que ela teve com Jesus, ela foi liberta, curada e se apaixonou por Cristo. Ela começou a servir Jesus, seguir Jesus e investir no ministério do Rei Jesus. Que história inspiradora de vida. Jesus não escolhe pessoas perfeitas para trazer o avivamento, mas ele pega uma Maria Madalena que abre o coração e transforma a vida dela. Jesus não está atrás da sua perfeição, ele está atrás do seu coração. Que nós tenhamos corações rendidos a ele e que nós possamos falar como Abacuque falou: aviva, ó Senhor, a tua obra na minha vida no meio. Começar não é difícil. Maria Madalena tem uma história inspiradora de vida. A sua vida nos ensina um dos mais poderosos dons que uma pessoa pode ter, que é a perseverança. Maria Madalena, você nunca mais vai ler o seu nome nas escrituras pelo mesmo olhar, porque a sua vida nos inspira a nunca desistir, ainda que uma pedra nos separe dos nossos sonhos. Quem diria que Maria Madalena se tornaria essa grande mulher? Estavam todos chamando-a de pecadora, e Jesus falou: quem não tem o pecado, que atire a primeira pedra. Maria Madalena nos ensina que avivamento é você ter dor, mas você está doendo, mas sabe que Deus não te abandonou. Nem todo sofrimento é derrota, muitas vezes é processo, crescimento e preparação. Quando você está avivado, você pode estar dolorido, mas você permanece com o Senhor. Avivamento nos ensina que quem para por causa da luta é porque não está vendo a promessa. Os gigantes aparecem no caminho de quem está perto da conquista. Davi foi avivado, sabe como? Depois que ele venceu o gigante Golias. Você está diante de Golias? Aguenta firme, porque depois do Golias tem reinado para a tua vida. Isso é avivamento. O que é avivamento? Avivamento é quando eu entendo que eu não posso parar. E eu li uma história que tem tudo a ver com isso que eu vou contar para vocês. Vocês nunca mais vão esquecer. Preste atenção agora. Em um experimento, colocaram vários ratos dentro de um ambiente perfeito. Lá tinha comida, lá tinha água, lá tinha proteção. Não tinha nenhum predador. Tudo que eles precisavam para viver bem estavam ali naquele ambiente perfeito. No começo parecia o paraíso. Os ratos se reproduziam, a população crescia rápido, tudo funcionava. Mas depois de um tempo, algo estranho começou a acontecer. Mesmo com fartura, os ratos começaram a mudar de comportamento. Muitos perderam o interesse em interagir. Outros ficaram agressivos sem motivos. Alguns apenas se isolavam o dia inteiro. Os cientistas perceberam uma coisa assustadora. O que eles entenderam e perceberam? Quando a vida ficou fácil demais, os ratos começaram a perder o propósito.
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2: Grande Deus e poderoso Pai, o Senhor é um Deus que nunca perdeu uma batalha. O Senhor é um Deus que diz que o que é ligado na terra é ligado no céu. Eu ligo a vitória, eu ligo a bênção, eu ligo a cura, eu ligo o milagre, eu ligo a restauração, eu ligo a felicidade, eu ligo a volta por cima de cada um que ora comigo agora. O Senhor não une pessoas, o Senhor une propósitos. Quem está orando comigo agora está debaixo de um propósito. Então, que o Senhor visite essas pessoas, ó Deus. Porque o Senhor é onipotente, onisciente, onipresente. E eu sei que o Senhor tem o poder de mudar qualquer quadro. Ó Deus, que a Tua presença, que a Tua voz, que a Tua vontade chegue até o coração de cada ouvinte agora da Rádio 104 FM. Purifica os nossos corações, alinha os nossos pensamentos e guia os nossos passos para que a gente possa amar mais ao Senhor. É a minha oração em nome do Pai, do Filho e do Espírito Santo. Amém, Jesus.
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5: 7h22.
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2: 104, 7h45. 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
9: A desonra é algo tão pesado, ela pode anular promessas que estão sendo confeccionadas do céu em nosso favor. Judas, ele andou com a porta que era Jesus e não entrou nela. Por quê? Porque Judas decidiu desonrar a sua autoridade, que era o próprio Jesus. A desonra não tem a ver com a autoridade, tem a ver com o caráter da pessoa que decidiu desonrar. Não entendi, pastor, vou te explicar. Qual era o pecado de Jesus para Judas o desonrar? Qual era o erro de Jesus para Judas o desonrar? Nenhum, Jesus nunca pecou. Então não é sobre a falha ou erro, é sobre o nosso caráter.
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0: 64, 17 pras 10.
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0: 10 e 2.
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0: 10h24.
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0: 10h43.
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6: 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Seus pais não são perfeitos. Eles vão falhar com você um dia. Mas porque eles falharam, você vai desonrar? 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O professor, o patrão que te deu oportunidade para trabalhar, ele vai falhar, é óbvio. O professor, o diretor da escola, no caso da igreja, eu que sou seu pastor, na rua, o guarda de trânsito, o policial, que é uma autoridade, ele pode falhar, mas a falha da minha autoridade não me dá o direito de desonrar.
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4: Muito bom dia para você que nos acompanha pelo Facebook, pela 104.9. Para você que está nos acompanhando pelas redes sociais, pela internet, onde você estiver nos ouvindo. Eu sou Tony de Oliveira, hoje é sexta-feira e com reprise também aos domingos. Está no ar mais um debate.
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4: Muito bem, o tema é normal que os pais queiram realizar seus sonhos nos filhos? É normal que os pais queiram realizar os seus sonhos nos filhos? É o nosso debate.
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4: Muito bem, nós estamos recebendo três pastores amigos que já estão conosco aqui para participarem de mais um debate. Pastor José Franco, psicanalista clínico da Igreja Batista Morada do Vale. A paz, meu amigo, bom dia.
5: A paz, Tony, bom dia. Alegria e a grande satisfação estar aqui e ladeado também pelo pastor Aito e pelo pastor Milovan. E que Deus abençoe nesta manhã, em nome de Jesus.
4: Amém. Pastora Ayrton Ferreira, Igreja Pentecostal Shekinah, lá do Jardim Pérola.

0: A paz, pastor.
1: Graça e paz, Tony. A minha oração continua sendo a mesma. Que Deus desse a unção e me dá aí essa voz aí. Não para tomar seu lugar na rádio, mas para estar pregando na igreja. Prazer imenso, né, de poder estar mais uma vez com o pastor Milovan, depois de muito tempo. Nós somos o pioneiro aqui, né? Os primeiros.
0: Verdade.
1: E agora com o pastor José Franco, vou te falar a verdade, ele ministrou na nossa igreja, o povo está perguntando quando é que ele vai vir pregar. Não vai demorar, no nome de Jesus.
2: Glória a Deus.
1: Deus abençoe vocês.
0: E o pastor Milovan Lima, segunda igreja do Evangelho Quadrangular, e agora também está com outro trabalho também, assumindo duas igrejas. É isso, pastor?
3: Uau. Bom dia, paz a todos. Bom dia, Tony. Bom dia, pastor José Franco. Bom dia, pastor Ayrton. Estamos sim, né? Nessa empreitada, não podemos parar. Bar Jardim do Trevo. E também na segunda igreja do Evangelho Quadrangular, no bairro de Lourdes. E o pedido, como o pastor Ayrton acabou de falar, o pedido é o mesmo. Sempre que o Espírito Santo nos conduza, né, para trazer aquilo que Deus quer falar aos nossos corações.
0: Amém. Vamos pedir ao nosso querido amigo pastor Zé Franco que faça uma oração para nós na abertura do debate.
2: Amém. Santo Deus, eterno Pai, nós rendemos graças ao Senhor pelo dom da vida.
1: Aleluia.
2: Oportunidade de estarmos vivos nesta manhã, podermos contemplar a criação do Senhor, a majestade do Senhor, o poder do Senhor. E gratos também por estar aqui, ó Deus, junto com outros pastores na rádio, ao lado do Tony. E em nome de Jesus, Paizinho querido, peço ao Senhor que nós, nesta hora, sejamos agentes na vida dos nossos amigos ouvintes, nossos irmãos. E que o Teu Espírito Santo nos ilumine para podermos trazer à memória daqueles que nos ouvem o que dá esperança. Eu te louvo, te agradeço e peço a Tua bênção sobre nós, em nome de Jesus. Amém.
0: Muito bem, é o nosso debate ao vivo na sexta-feira, reprise aos domingos. Você participa mandando mensagem de texto no 339-9961-0104. É normal que os pais queiram realizar seus sonhos nos filhos? Pastor Ayrton Ferreira, como lidar com as expectativas daquele que nos amam, sem causar decepção e ao mesmo tempo fazer o que nos deixa feliz, hein, pastor Ayrton?
1: Olha, eu quero agradecer mais uma vez essa oportunidade e dizer que esse tema vai ser muito bacana, porque ao lado do pastor Milovan, ele vai trazer palavras aqui muito inteligentes e sábias, como sempre. O nosso pastor José Franco, não tenho nem dúvida, né, da capacidade. A gente, creio que não vai nem divergir, não vai concordar, quem sabe, com palavras diferentes. Eu vou começar ali em Provérbios ali, você pega Provérbios 22, versículo 6, ensina o seu filho o caminho que deve andar. Bom, você vai ensinar seu filho o caminho que deve andar, está falando ali que é na luz da palavra, né? Como adorar o Senhor, como fazer um sacrifício, como ser um filho obediente e temente a um Deus Todo-Poderoso, que é o princípio de todas as coisas. Mas é normal, Tony, que todos nós, como pai, queremos que os nossos filhos, né, e realiza, né, aquele sonho nosso, né? Porque às vezes você não conseguiu, mas você acredita que o seu filho sim vai sim realizar esse sonho. Eu particularmente realizei um sonho do meu pai e me sinto muito orgulhoso por isso e vamos discorrer sobre esse assunto.
0: Muito bem, vamos passar essa bola para a esquerda aqui então para o pastor Zé Franco. E aí, pastor Zé Franco, qual é a opinião do senhor, hein?
4: Com a tela aqui tampando.
0: Tá certo.
1: Isso aí. Quer vir mais pra cá?
4: Não, tá tranquilo aqui.
0: Certinho agora, hein?
1: Mais perto de mim, mas eu vou te amar.
4: Não, vou pegar aqui também.
0: Pegar o gancho?
4: Osmose aqui, pegar um pouco da beleza do pastor, da verdade. Tony, lidar com essas expectativas, né? Como você disse, a gente sempre pensa. E a pergunta inicial, o tema do debate é normal? Normal não seria, mas existe. Existe sim essa predileção, né? E até existe um ditado popular que diz assim, tal pai,
1: tal filho.
4: Tal filho, não é? Mas a grande verdade é que nós precisamos cumprir o papel que nos cabe. Freud mesmo chama a nossa atenção que o pai, ele é a lei para os filhos.
1: Sim.
4: E nós, como pais, somos responsáveis. Lembrando que o salmista, no Salmo 127, fala que esses meninos e meninas que a gente tem, né, os filhos são herança do Senhor. Então,

0: não nos pertence. Herança é aquilo que a gente recebe sem termos feito esforço para adquirir ou receber. E como herança do Senhor, nós temos que cuidar bem, porque nós vamos ter que apresentar os nossos filhos ao Senhor. Então, é importante isso.
1: Muito bem. E o nosso querido pastor Milovan.
2: Amém, né? Normal que os pais queiram realizar os seus sonhos nos filhos. Como o pastor Zé Franco disse, eu também estou na mesma fala, né? Normal não seria, mas tem sido. Você vê muitos pais frustrados aí porque os filhos, eles não seguiram o seu caminho, né? E aí você fez a pergunta pro pastor Ayrton, como lidar com as expectativas daqueles que nos amam, sem causar decepção e ao mesmo tempo fazer o que nos deixa felizes. Aqui é uma direção para os filhos, né? Meu pai quer que eu seja isso, mas eu preciso ser de outra forma. Aí o filho está perguntando: como que eu vou lidar com essa expectativa do meu pai se eu não quero ou eu não tenho aptidão para fazer o que ele quer da minha vida? É muito simples, né? Se seu pai te ama e você está procurando um caminho certo, ele sempre se nem se desculpar. O pai ama o filho de qualquer forma, e o sucesso do filho é o sucesso do pai. É desde quando você não esteja entrando num caminho aí que vá trazer dores, que vá trazer tristeza, que vá trazer escândalo, né? Não tem muito assim que lidar. É, eu, não, não, eu sou um pai muito liberal nesse sentido, sou pastor, e aqui no fundo, tinha aquele desejozinho, né? Quem sabe? Mas a gente sabe que o mundo está tão diferente, e esse debate ele seria muito. Ele é útil agora, mas ele seria muito mais útil há 30, 40 anos
1: Não,
2: atrás, que os pais determinavam mesmo: não, meu filho vai ter que ser isso, eu estou criando meu
1: ter
2: filho para isso.
0: casamento. Não,
2: Eu tô,
0: só profissão, né? Mas com quem casar, né? Casar.
2: De um modo
0: Isso,
2: geral,
0: isso.
2: estou criando meu filho para isso. Esse debate seria forte lá, e teríamos que ver se alguém teria coragem, né? Mas hoje o mundo está um pouco diferente, o mundo está desenvolvido, os pais estão desenvolvidos, né? Os pais já não têm mais essa questão: ah, meu filho vai ter que seguir o que eu quero, meu filho vai ter que seguir o que eu imagino, ou sem pressão: ô, meu filho, vamos caminhar por esse caminho aí. Então, meu pensamento hoje está um pouco diferente, né? Alguns pais ainda desejam. Mas hoje o campo está muito aberto. Hoje dá para um filho fazer um pai feliz sem que o filho siga o caminho que o pai seguiu. É claro que agora eu não estou falando mais na questão espiritual, porque você pode ter a profissão que foi, ter o sucesso que for, mas se você sair dos trilhos do Senhor, dos caminhos do Senhor, o pai vai ficar triste do mesmo jeito, porque a felicidade do pai está no sucesso do filho. Mas primeiramente no sucesso espiritual.
0: Permite um adendo, Tony, por
1: Claro.
0: gentileza, aproveitar aqui. Eu também pensei nessa pergunta, pastor Milovan, como voltada para os filhos, né? Essa colocação
2: A
0: aqui.
2: pergunta é voltada para os
0: Sim, eu
2: filhos, né?
0: pensei, mas eu me coloquei na posição do pai. Como lidar com as expectativas daqueles que nos amam, ou seja, o filho, ele nos ama, com certeza, né? A grande verdade é que um pai cria 10 filhos, mas 10 filhos, a gente sempre brinca falando isso, né? Numa hora do vamos ver, é difícil criar um pai, né?
2: Verdade.
0: Ou os pais, né? Mas dentro disso, a palavra do pastor Milovan é muito, muito própria, mas eu bato sempre na tecla: princípio. Princípio não se negocia.
2: Isso.
0: Costume, modinha, isso vai e vem. Mas princípio não. E eu quero dar um exemplo pessoal aqui, se me permitem, com meu filho. Meu filho Samuel hoje está fora, né? Tá servindo ao Senhor fora do Brasil. Mas logo no início, né? Quando ele nasceu, veio o aniversário. E aí, o pai é pastor. E aí, fui na casa dos meus pais visitar e eles compraram pro Samuel um terninho. Sabe? Sem nenhuma maldade, claro. Bom, muito bonito, por sinal e tal. Mas aí eu antes do próprio

0: Samuel ver ou de deles apresentarem o presente, eu perguntei para minha mãe, conversei com muito carinho com ela e perguntei para ela se ela não podia mudar o presente. Por quê? Porque nós não queríamos impregnar nele essa figura. E os nossos filhos, tanto Samuel como Ana Laura, foram criados na igreja não como o filho ou a filha do pastor, mas sim ele é o Samuel Franco e a Ana Laura Franco, são os meus filhos. Então, as outras crianças dentro da igreja, elas corriam e faziam, não que os meus fizessem isso, mas é que eu trago na lembrança muitos filhos de pastores que hoje não estão dentro da igreja, porque eles foram maltratados ou destratados quando na
1: Bitolado,
0: infância.
1: rotulado.
0: Sim, quer dizer, o filho do irmão do membro tal pode fazer, mas o filho do pastor não pode. Então, só pegando esse gancho aqui, contar essa experiência, minha mãe entendeu. E eu falei assim: mãe, nós não queremos impregnar nele essa mensagem ou essa responsabilidade. Nós queremos que ele decida. Na hora que ele pedir para nós alguma orientação, informação, nós vamos ajudar. Mas enquanto isso, queremos que ele fique tranquilo, que ele seja uma criança normal, tenha uma vida tranquila. Ué, mas o filho de pastor não tem uma vida normal? Nos bastidores, a grande verdade é que não.
1: Não.
0: Os nossos amigos estão ouvindo, talvez não saibam o que acontece nos bastidores, mas pastores que estão aqui, Milovan e Ayrton, sabem que nos bastidores a vida do filho ou dos filhos do pastor não é uma vida, entre aspas, normal.
2: Pegando gancho com o senhor aqui, quando damos abertura, né? O pastor Milovão já foi mais para a resposta e eu dei uma abertura aqui e eu volto ainda a concordar com os dois, mas frisar. Se não ensinar o filho o caminho que deve andar, qualquer tentativa sua vai ser frustrada.
0: Sim.
2: Vai ser frustrada. No fim, não dá certo. Sem Jesus, não dá certo. Mas o que o senhor está falando, eu vivi na íntegra quando a minha filha, a Tayane, que o Milovan conhece, o Tony não, o senhor talvez não vai conhecer agora na América, com essa viagem que Deus vai te abençoar.
0: Aleluia.
2: Vamos agendar o senhor na igreja da família. Mas o que que acontece? A Tayane sofreu muito isso, a filha do pastor, a filha do pastor. Então o que
0: Isso.
2: acontece? A minha menina não era uma menina rebelde, mas é uma menina que supostamente com todo respeito pode falar aqui para filho, para pai não tem filho feio, mas a minha menina ela se destaca com a sua beleza e se produzia muito bem, mas é a filha do pastor. O meu menino, a gente já trabalhou diferente com ele e colocando na igreja, por exemplo, muitas pessoas que chegavam era muito comum você evangelizar uma pessoa não porque você tem chamado para isso, para aquele outro presbítero, pastor e aquilo ali é criando uma falsa esperança nas pessoas. E o pastor via, eu cortei isso também. A gente ficar inserindo esse tipo de coisa no meio de igreja. Então, o meu filho hoje ele é visto como pastor, por causa do chamado vocacionado dele, por sinal ter me honrado muito, mas eu passei por essa experiência. Ele não ganhou o terninho, não. Mas assim, a gente teve que quebrar hoje o pessoal lidar com ele como, não filho do pastor, como pastor que ele é, o regente de música e muito centrado.
0: Isso é muito
2: Mas o
0: importante.
2: que eu acredito é o seguinte. Ensinar o caminho que deve andar, por exemplo, você é um alpinista. Você vai ensinar o seu filho o caminho do alpinista. Como eu não poderia levar a corda, os ganchos e subir e ensinar, ainda que ele não se torne um alpinista, mas é muito bom um filho dar continuidade à história do pai. Nós vemos aí, de uma maneira circular, empresas. Quantas empresas aqui em Governador Valadares faliram? Não vou citar nome, questão. Porque os filhos não viveram o sonho do pai. Tudo bem. Mas que não seguiram o progresso do pai. Você não precisa ser um filho de um pastor, virar um pastor, mas que o seu pai tem que ter obrigação de fazer você, no mínimo, se tornar um cristão.
0: Sim.
2: Esse é o dever do pai. Então, quando o pai não, ele injeta no filho uma esperança, ele está simplesmente ensinando o quê? Ele está de mão dada com o filho, ele está de lado a lado. Se o filho cai, ele instrui, para que ele cresça nele uma personalidade. E que quando ele crescer, ele não vai se desviar. Nem para a esquerda, nem para a direita, mas uma coisa eu sei, essa personalidade vai dar nele, vai trazer nele uma perseverança de saber o que ele quer, como continuar, se é aquilo mesmo, para não sair batendo cabeça. O meu filho decidiu ser um pastor, mesmo sendo engenheiro. E olha que a primeiro tempo eu coloquei ele para ser um médico. E ele fez medicina. Já a filha do meu irmão está terminando a medicina. Né? Terminando a medicina, mas ele não quis, não. Meu negócio não é esse. E aí ele foi para. Hoje ele é engenheiro, trabalha como engenheiro, e hora nenhuma, pastor Milovão, o senhor me conhece, e assim como pastor, o Tony aqui e o José Franco, eu nunca deixei a mão dos meus filhos. Por exemplo, sim, eu tenho um filho passando dificuldade, eu tenho problema. E se o meu filho tem um problema, é sinal que eu estou em falha com o meu filho. Eu não vou te ausentar ele da luta, do esforço, da dedicação, mas eu posso mover alguma coisa para que ele não sofra. Por exemplo, os problemas que a minha filha que eu tive, a minha filha não teve. Os problemas que o meu filho teve, e que eu tive, meu filho não teve. Por exemplo, eu participei da vida dele em todos os aspectos da vida, mas nunca deixei ele sem a picareta na mão, que ele não deixasse de garimpar. Mas a enxada, a pá, a picareta, talvez o cara quer garimpar, mas não tem a picareta. Como é que eu vou começar? Ô, gente, nós sabemos que como pai, como homem, o início de tudo foi difícil. Hoje eu recebo elogio dos meus irmãos, que me deu uma máquina agora, eu quero externar isso aqui. A máquina hoje, se eu abrir a boca nela hoje, R$150 mil, você não compra ela. Me correu, até de mim me deu, não. Não tem que me agradecer, não. Eu sou o que sou hoje por causa de você. É muito gostoso você ouvir isso. Foi o maior presente que ele me deu, o Júnior, né? Assim como o Anderson também. O maior presente que ele me deu não foi ter me dado a máquina, foi ele se reconhecer tudo aquilo que eu fiz. Ou seja, na vida dele. Então, você deixar um legado na vida de uma pessoa vai fazer, eu não posso decepcionar o meu pai. Eu não posso decepcionar o pastor Milovan. Eu não posso decepcionar o pastor José Franco. Tanto que o legado que ele deixou na igreja está sendo lembrado. O problema é que tem pessoas que confundem as coisas. Não, eu não conquistei nada. Eu não ganhei nada. Então, se ele quiser, ele vai fazer igual eu. Não é assim. É. Você vai ter problema pro resto da vida. Então, o que acontece? Ter um bom senso e ser bem direcionado em cada aspecto, por exemplo, você não vai derramar ali um óleo precioso na mão daquele que não pode. Eu costumo dizer sempre na igreja, para terminar minha fala aqui, que quando Deus começou a distribuir os talentos ali, ele deu um para outro, cinco para outro e tal. Por que ele não deu os 10 para aquele que ganhou? O cara se sentiu desmotivado. Ele ia enterrar os mesmos 10. É. Porque a intenção do coração dele revelava a atitude dele. É. Ele achava que o mestre, né, que o senhor dos talentos, estava querendo usurpar dele, estava querendo enriquecer nele. A questão nunca é a quantidade que você recebe, é o pensamento que você tem. Então o pai tem que se acompanhar o filho de perto.
1: Tá certo. É o nosso debate pela Rádio do Povo de Deus, pela internet, você acompanhando pelo Facebook e também pela frequência 104.9. Ô pastor Milovan, como é que a gente ouve a voz de Deus diante de tanta cobrança, hein? Como ouvir a voz de Deus diante de tanta cobrança?
3: É a questão da que eu falo muito sobre, né? Hoje você ouve a voz de Deus de várias formas. Você ouve a voz de Deus principalmente orando, né? Só que não é aquela oração que só você fala. Tem que falar e parar para ouvir. Infelizmente, hoje a gente está vivendo um tempo que as igrejas estão achando que é só orar. Falar, e as pessoas não param mais para meditar, as pessoas não param mais para ouvir, as pessoas não têm aquele momento de silêncio, né, para ouvir Deus falar. Deus fala muito comigo na madrugada. Eu levanto de madrugada, às vezes, para ir ao banheiro. Eu vou pregar amanhã no congresso de mulheres. E há 30 dias atrás eu levantei de madrugada e Deus me deu uma mensagem que eu vou pregar. Então, às vezes a gente fala e não deixa Deus falar. É a mesma coisa, a gente está aqui no debate só um falar. Não vai adiantar nada. Como que eu vou aprender com o pastor José Franco? Como que eu vou aprender com o pastor Ayrton se só eu falo? Como que ambos vão aprender se só um fala? Não tem como. Então, para você seguir a orientação do Senhor, é oração, comunhão com Deus, meditação e ficar em silêncio um pouco, você com Ele, através da leitura da palavra, através do seu pastor, principalmente através do seu pastor, né? Porque pastor está pregando a palavra, então ele não está falando de si, ele está falando da Bíblia.
2: Uau,
3: sim. Então, uma forma interessante de você ouvir a voz do Senhor mediante a tanta cobrança. Talvez a pessoa que escreveu isso aqui, ele quis dizer assim, a minha cabeça está tão cheia com tanta cobrança, como que vai ter vaga para ouvir a Deus? Talvez seja essa linha do pensamento aqui da pessoa que escreveu. Agora, na hora de dormir, você vai ter que ter um tempo para dormir. Sua cabeça está cheia, mas você vai ter que ter um tempo de dormir. Então, separe esse momento dorme glorificando, pastor, eu não sei orar, a minha cabeça está tão cheia para orar, então deixa eu te dar uma dica. Na hora que você for dormir, dorme glorificando, dorme agradecendo, Senhor, muito obrigado, Senhor, eu te agradeço, muito obrigado por esse dia, muito obrigado pela minha vida. Quando você vê, você já está conversando com Deus, já está orando, o Espírito Santo vai começar a falar com você. Esse é meu método. Às vezes o dia está tão cheio, mas eu tenho meu tempo na hora de dormir. Eu estou ali na cama tranquilinho, é eu deitar e começar a conversar com Deus. Quando eu acordo pela manhã, é Deus a primeira pessoa que eu começo a conversar. De madrugada eu acordo, é Deus todo momento. Eu não estou falando que eu sou o santarrão, mas é algo que é um hábito que eu criei.
2: Sua vida, né?
3: É um hábito que eu criei.
0: É, o que é, certo.
3: É eu despertar, é Deus em primeiro lugar. Porque é o momento que eu tenho, principalmente nós, pastores. Né? Nosso dia é tão corrido e é tanta coisa, é tanta gente fazendo pergunta, é tanta gente com desafio, é tanta gente querendo resposta. Se você não tem aquele momento com Deus, principalmente na hora do seu repouso, que é a hora que está tudo mais tranquilo, não tem ninguém falando na sua cabeça, para mim é a melhor hora. Não tem ninguém falando na sua cabeça, não tem ninguém te perguntando nada, não tem ninguém conversando nada. E tem as nossas distrações também, dos nossos lazeres, o nosso ali em família. Para mim o melhor momento é esse momento, a hora que eu tô na cama, a hora que eu tô ali no apagar das luzes. Para mim o melhor momento é esse, para seguir a orientação do Senhor e não esquecendo mais uma vez, ouvindo a voz do nosso pastor.
1: Certo, e aí pastor Zé Franco?
0: Opa, concordo. E é sensibilidade, você tem que estar sensível à voz do Espírito Santo de Deus. Muitas vezes a própria palavra chama a nossa atenção. Provérbios fala que o coração é enganoso. E alguns falam assim, ah, eu vou fazer o que meu coração diz. Ah, pode dar, vai, entre aspas, permita-me usar, com os burros na água, né?
2: É isso aí.
0: Porque o nosso coração é enganoso.
3: Sendo família educada.
0: O salmista, o sábio diz que muitos são os planos do coração, mas o desígnio final, ou seja, a palavra final, é de Deus. E essa sensibilidade à voz do Espírito Santo, porque muitas vezes, e principalmente nos dias atuais, as pessoas estão preocupadas com a profissão que vai dar dinheiro. Pensa primeiro no financeiro. E eu acredito naquilo que traz a realização ou traz a satisfação. Isso é muito mais importante do que o dinheiro. O dinheiro é bom? É bom. Mas não é tudo. Eu acredito que você sendo um profissional satisfeito, um profissional realizado, é muito melhor do que um profissional que está ali simplesmente pelo ganho. Um exemplo fácil aqui, e permita-me usar aqui. Uma vez, tenho vários amigos empresários, eu perguntei para ele, quando a gente estava falando sobre criação de filhos, não é? Ele e a esposa, eu falei, sim, e o filho de vocês? Pastor, o senhor acredita que fulano de tal, ele quer ser lixeiro, catar esse gari? Eu falei assim, é? Mas não quer seguir, não quer continuar? Não, ele falou que ele acha lindo e ama.
3: Pra servir,
0: porque, né? É isso, ele ama porque a gente às vezes está dormindo e essas pessoas estão trabalhando e ele acha isso lindo. Eu falei assim, olha que legal.
2: É nobre.
0: E veja bem. Não
2: isso
0: é o pai
2: faz parte da indicação do pai.
0: Sim.
2: Da orientação do pai de servir.
0: Então,
3: né? É amor ao próximo isso aí.
0: Nós precisamos estar atentos ao que está acontecendo na vida dos nossos filhos. Porque hoje muitos pais dizem, meu filho tem que ser médico, tem que ser médico, tem que fazer medicina para poder ganhar dinheiro. E será que o filho realmente ele almeja? O pastor trouxe aqui, ó. Ele tem um filho que é um engenheiro, um exímio engenheiro, mas a princípio tinha sido colocado para medicina e ele percebeu que não é. Então, como ouvir a voz de Deus diante de tanta cobrança? É sensibilidade ao Espírito Santo de Deus e nós precisamos entender que estamos no mundo natural. Não podemos espiritualizar tudo, mas também não podemos naturalizar tudo.
2: Isso.
0: Então nós precisamos ser sensíveis à voz do Espírito Santo, mas ao mesmo tempo ser sensíveis aos acontecimentos na vida dos nossos filhos. Quais são as inclinações dos nossos filhos? O que que ele gosta de fazer no seu dia a dia? O que que você já percebeu que o seu filho tem aptidão? Que ele desembola rapidinho? Aí está o X da questão.
1: Certo.
2: Como ouvir a voz de Deus diante... Olha para você ver. como ouvir a voz de Deus? Está pronto para ouvir. Diante de tanto problema, eu costumo dizer à nossa igreja que você precisa verbalizar. Deus, está pronto para ouvir. Diante de tanto problema, eu costumo dizer à nossa igreja que você precisa.

0: único ser que tem poder para sentir a sua mente, que é onisciente, é Deus. Nem os anjos são oniscientes. E o diabo continua sendo anjo.
1: Isso.
0: Só que tudo aquilo, pastor, que nós verbalizamos, a gente bateu um papo lá na igreja, quando a gente fez o seminário lá com os irmãos, tudo aquilo que nós verbalizamos, nós jogamos no mundo espiritual.
1: Sim.
0: Para o bem ou para o mal. Então, Satanás, ele não tem autoridade nenhuma, não tem condição nenhuma de ler o seu pensamento, de atingir a sua mente para saber o que você está pensando. Mas Deus Todo-Poderoso, sim. Então, na verbalização, nós lançamos tudo no mundo espiritual, para o bem ou para o mal.
1: Agora, uma pessoa que está sendo cobrada, ela está sendo abafada, está abafando ela. Ela está oprimindo a pessoa. Está fazendo que ela venha dar mais, produzir mais do que ela está produzindo, talvez mais do que a sua capacidade. Então é hora de você fazer como Davi faz. Pedir socorro. Verbalizar tem muita diferença de murmuração. Quando você verbaliza aquilo, você vai encontrar paz e você vai poder e ter condições de ouvir a Cristo. O que está perturbado, ele não consegue verbalizar. Você chega perto de um desesperado, calma, não, estou calmo. Você está nervoso, não, eu estou calmo. Chega perto de um cara bicudo, não estou bicudo. Eu tenho reparado e trabalhado nas feições das pessoas da igreja. Eu vi para a pessoa e falo, você está perturbada. Você está com problema. Muda isso aí. Oh, estou parecendo uma sargentona. Melhora. E eu falei com a irmã, ela vai saber com quem é a nossa igreja agora. Eu falei assim, você tem que parar de ser saturrona. Eu já parei, pastor. Nem chorar eu estou mais. Olha meu semblante. Você não está me vendo? Eu já te vi há muito tempo. Você mudou de vida. Porque alguém verbalizou na vida dela, no mundo espiritual, e ela mudou. Porque a feição das pessoas que estão oprimidas, sendo cobradas, é uma feição de uma pessoa cansada. É uma pessoa que não dorme, não tem paz, não encontra paz. Por que o Milovão faz isso? Porque ele encontrou paz. Encontrou sossego no seu lugar. Então os problemas da vida e as necessidades que você tem, ela não pode roubar a paz e o entendimento que você tem com Deus. Então passa a verbalizar os seus problemas para Deus e espera nele, confia nele e ele tudo fará. A quem você está verbalizando? A quem você está esperando? A quem você está conversando? Então essas coisas você vai poder ouvir a voz do Senhor mesmo sendo cobrado. Quando é? Alguém te cobra, Senhor, e aí? Quando Davi era cobrado, ou ele era rompido alguma coisa de você, tirado alguma coisa, saqueado, ele perguntava ao Senhor. Ou ele chega de uma batalha, os seus cobram dele e abandona ele. E ele fala, e aí, Senhor, o que, que eu faço? Vou até ele, o Senhor vai me dar eles, vou alcançar, não, fica aí. Quando o Senhor vê o estralo acima da copa, pode ir. E o Senhor deixa até um esquecido lá, para que orienta ele o caminho que deve dar, e o Senhor dá de volta. Ou seja, era o momento de se rasgar a cabeça. Não só perdi a minha família, como as minhas compubinas, e o meu exército também. Mas o que ele fala? Ele começa a verbalizar ao Senhor a situação que ele está vivendo. A diferença de um murmurador e de um cara que verbaliza é que ele não desespera. Ele confia no Senhor e espera nele todo momento. E só quem faz isso é quem é ensinado no caminho. É quem aprendeu a orar, quem sabe os caminhos das pedras. Não é difícil.
0: E quem sabe aonde pedir socorro. Salmo 121 sabe aonde pedir socorro. Então nós precisamos saber esse socorro nesse momento difícil, como você ouvir a voz de Deus. A cobrança é tanta, papai, o negócio está feito pro meu lado.
2: Agora tem um detalhe muito importante, não tirando o crédito do que o pastor Ayrton falou.
1: Nunca foi a bênção.
2: Eu também ensino muito isso na igreja. Nem tudo você verbaliza. Porque o diabo tem poder para ouvir o que você falou. Se você não for uma pessoa que está firme no Senhor e não tem um discernimento espiritual, não verbaliza nada. Fala com o Senhor em silêncio que ele te ouve. Porque o diabo vai pegar o que você falou e vai confundir a sua mente.
1: É neodésia?
2: Então, o que acontece? Eu ensino na igreja. Ore ao Senhor em silêncio. O momento de verbalizar é o momento de você profetizar um milagre, o momento de você profetizar uma cura, profetizar uma bênção, é o momento de você profetizar que vai dar certo, que vai para cima, orientar as pessoas, mas aquele momento em que você precisa de uma resposta, nunca verbalize. Nunca. Fale com Deus em silêncio, porque o diabo também dá resposta. O diabo dá resposta, e se você não for uma pessoa que tem sensibilidade espiritual, intimidade,

0: Dade com Deus para entender quem é que está falando, você ouvirá vozes que vai te levar para caminhos que não vai dar certo. Na sua mente pode ser que seja a resposta que você queria, porque Deus pode sim dar a resposta que a gente quer, mas nem sempre ele dá a resposta que a gente quer. Mas o diabo, ele dá a resposta que a gente quer. Ele fala direitinho, do jeitinho que a gente quer ouvir. Ele lança um pensamento na nossa mente, no nosso coração, a gente acha que aquilo ali é dele, as pessoas acham que aquilo é dele, aí vai pedir uma, Deus, eu quero isso. Então, a minha opinião é essa. Se é algo muito importante na sua vida, não verbalize. Pergunte a Deus em silêncio, só você e Deus, porque o diabo não vai ouvir o que você precisa saber. Eu passei momentos muito complicados na minha vida. E era algo sobrenatural. Toda vez que eu falava Deus em silêncio, né? Só eu e Deus. Eu preciso que o Senhor fale comigo desta forma e desta forma. Só eu e Deus, ninguém mais sabia. Poucos minutos depois o telefone tocava e eu tinha a resposta. E agora, eu vivendo um momento frágil na minha vida, e se eu verbalizo? O diabo podia dar uma resposta e eu estava talvez querendo um tipo de resposta. Eu prego muito na igreja sobre isso. Aquilo que a gente quer está na mão do Senhor. No tempo que eu vivi um momento muito, muito complicado na minha vida, eu falei, Deus, eu estou aqui para te obedecer e eu obedeço ao seu sim e obedeço ao seu não. Eu estou disposto a passar o que eu tiver que passar se estiver debaixo da sua direção. Eu não escolho o caminho. O caminho é o Senhor quem vai escolher para mim agora. O Senhor vai determinar esse caminho em silêncio. O Senhor vai determinar esse caminho para mim. E eu estou disposto. Ainda que o Milovan vá sofrer, mas o caminho que o Senhor determinar para mim, eu vou seguir. Porque eu entendo que o que eu quero é uma coisa. E o que o Senhor quer é melhor para mim. E eu sempre vou seguir o melhor para mim. E o melhor para mim não é o que eu quero. O melhor para mim é o que o Senhor quer. Então é interessante isso. Existem coisas que você não verbaliza. Você quer verbalizar? Eu já falei, vou repetir. Não estou sendo contra o que o pastor aí está falando, mas verbaliza o poder da palavra. Libera ação na sua palavra. Libera poder através da sua palavra. Libera certeza através da tua palavra. Libera vitória, cura. Aquilo que Deus ensinou na palavra, libera, que você está liberando para o reino espiritual. Mas existem coisas que é só você e Deus, porque você precisa de algo para centralizar a sua vida. E se você solta isso no ar e não tiver sensibilidade espiritual, vai dar errado na sua vida.
1: Com certeza. E dentro disso, permita só mais um adendo aqui, Tony, falar sobre isso. Pode ver no livro das Crônicas, Acabe, Josafá, e no meio entrou um homem de Deus chamado Micaías.
2: Sim.
1: Acabe querendo ir para a guerra, vai para a guerra, aí 400 homens falam assim, vai, você vai conseguir. Mas não era a voz de Deus.
0: É, ué.
1: E aí Josafá fala assim, vem cá, não tem nenhum homem de Deus aqui nesse lugar para poder falar com a gente, não? Para ser um porta-voz de Deus? Ele falou, tem, mas o que tem aqui, ele só fala coisa ruim contra mim.
0: Não, assim, não fala o que aí, ele quer, né?
1: Mas aí que tá, muitas vezes a gente só quer ouvir aquilo que vai fazer, trazer um afago no coração. Por isso que eu estou fazendo esse adendo aqui, concordando, porque nós somos humanos, somos carnais e queremos aquilo que vai dar prazer para a carne. Mas nós precisamos entender que nem tudo que é bom para nós é o que Deus tem para nós. Muitas vezes o que os nossos olhos pensam que é bom não vem de Deus. Mas aquilo que aos nossos olhos é ruim, vem de Deus para trazer um conserto, para trazer para nós uma orientação. Aí Micaías vai falar assim, não vai, porque você vai, mas você não vai voltar. Que é isso, eu vou. Mas ele usou uma estratégia humana. Eu não vou como rei, eu vou como soldado. Não é? Porque sabe que o exército inimigo queria matar os reis.
0: Isso é coisa até para
2: a flecha foi.
1: Ah, vai lá, lê o livro das Crônicas.
0: Dá até pra rir.
1: Aí Josafá foi com as vestes reais. E aí a hora que o inimigo chegou para poder matar, não, peraí, eu não sou Acabe, não, não sou Acabe. Sou o rei, mas não sou Acabe. E aí um dos outros soldados pegou a flecha, o arco.
2: Tirou para cima.
1: Aí jogou a flecha para cima, atirou pro alto. E aonde caiu? Caiu entre. Veja bem como que Deus é, né? Na greta, nós é de Minas, na greta, foi na brecha da armadura, E aí o homem começou, o Acabe, não é?
0: Porque sentiu, ele deu brecha. Sim. A brecha que ele deu, a flecha entrou nela.
1: Não, mas é porque ele não ouviu a voz de Deus. Então, como ouvir a voz de Deus? A voz de Deus não é só, veja bem, pode ser, mas não é só aquilo que te agrada, só aquilo que você quer. Pode ser também uma exortação, pode ser uma chamada de atenção.
0: Na maioria das vezes, é.
1: Entendeu? Então, esteja atento, porque nem tudo aquilo, minha mãe sempre dizia, nem tudo aquilo que reluz é ouro. Pura. Então, toma cuidado, porque nem tudo que é bom faz bem. Que Deus nos abençoe.
2: Pô, deixa eu continuar com esse adendo aqui também, que é importante. É bom. Se a gente for entrar aqui, eu falei de Daniel 10. Quando Daniel ora ao Senhor, ele é impedido lá em cima. Aí o diabo também teve poder para ouvir a oração, né? Mas não teve poder para impedir. Os que confiam no Senhor serão como um monte. Eita. De Sião. Olha, você tem que confiar no Senhor. Então, nem sempre, concordo com o pastor Milovão, você tem que verbalizar para todo mundo ouvir. Porque às vezes você verbaliza para o melhor amigo seu, mas ele não é seu melhor amigo.
1: Ele,
2: seu você melhor é amigo, tipo seu amigo fazer eu você. Sou o seu melhor amigo, mas você não me tem como meu melhor amigo. Uhum. Aí eu vou ter problema. Então, mas o que que acontece? Mas tem coisa que você verbaliza, o crente precisa entender isso. É por isso que eu falo que quem é ensinado no caminho e aprendeu a ouvir a voz do Senhor, ele nunca vai ser confundido e nem enganado. Mas isso não deixa você isento das lutas e das tribulações. Então, nem sempre que você vai verbalizar alguma coisa e você depois fala assim, ah, porque eu verbalizei e estou passando por esse processo, por esse caminho, realmente eu não devia ter verbalizado. Olha, tem coisa que Deus separou para você viver, você verbalizando ou não verbalizando, você vai passar. Porque tem caminho que Deus preparou para você que não é um destino, é um propósito. E quem foge do propósito de Deus, meu irmão, nunca vai aprender, vai alcançar as maravilhas do Senhor. Deus, ele faz uma aliança com Moisés, ele não entra, mas ele vê. Ou seja, você não está sendo enganado, mas eu vou impedir você. Então, o que eu quero dizer para você, se você tem aliança com o Senhor, Deus não vai deixar você confundido. Ele pode impedir você de entrar ou estar em algum lugar. Mas a verbalização, você tem que fazer ela com autoridade, conforme o nosso pastor Milovan diz, mas com sabedoria. Porque quando é que você tem sabedoria? Quando você tem intimidade com Deus. E quando você tem intimidade com Deus? É quando você ouve a voz do Senhor. Você não tem que sair falando, por exemplo, de coisas íntimas, de coisas pessoal, em voz alta. Essa hora é a hora de você verbalizar com Deus. Fala, eu determino uma mudança de virada. Eu determino uma cura na minha vida. Você está com uma doença, por exemplo, que igual eu aconselhei uma pessoa, estava uma doença que pegou sexual, que veio do marido. E a mulher buscar socorro, falei, vai orar, procura um médico, vai orar o Senhor. E eu não conto isso para profeta não, porque vai escandalizar a sua vida. Então nós falamos isso com ela, trabalhamos, tem coisa que você não tem que verbalizar. Tem coisa que você tem que tratar e buscar uma ação dentro da sua vida. O marido não é crente e a mulher é crente, mas é meia boca também. Né? Então está sujeito a tudo isso. Então, por exemplo, se não ouviu o conselho dos pais quando casaram, então o que que acontece? Nós temos que ser inteligente e racional. Porque Deus te chamou por cabeça e não por cauda. Então é necessário entender cada situação, com quem você fala, mas ainda assim, verbalizar ainda é a melhor situação. Como e o local você define? Define.
3: Certo. É um debate com o pastor Milovan Lima, Ayrton Ferreira e José Franco. Deixar no ar as duas últimas duas perguntinhas, porque nós temos ainda uns 16 minutos mais ou menos. Qual o caminho para fazer escolhas certas e como deixar nossos pais orgulhosos? Como cobramos aí dos nossos filhos de maneira saudável? O que que é preciso? Vai dar para responder as duas perguntas aí, pastores?
0: Vá. Olha, vamos aqui então. Eu gosto sempre de repetir, né? Qual o caminho para fazer escolhas certas? O caminho é o caminho do Senhor. Já está respondido. É a oração.
1: Verdade.
0: É a oração, é o caminho do Senhor. É o conhecimento da palavra. Conhecereis a verdade vos libertará. Não existe caminho melhor do que a oração e conhecimento da palavra. Né? Conversar com o seu pastor, conversar com a sua autoridade. É claro, com seus pais. Né? Se você, por exemplo, quando você tem algo a realizar, eu acho que a primeira pessoa, se é assim, infelizmente nós estamos vivendo um tempo hoje que tem pais e pais, se é um pai de verdade, um pai que te ensinou a viver no caráter, que te ensinou a viver nos caminhos do Senhor, Eu acho que vai no seu pai, na sua mãe, se orienta. Olha, meu, eu tô, a minha filha caçula, todos os caminhos que ela decidia seguir, ela vinha em mim primeiro. Ó, pai, tô pensando em fazer isso. O que que o senhor acha? Falei, vamos analisar tudo. Vamos ver o caminho lá na frente para você tomar essa decisão. Me fala aí agora. Eu fazia ela apresentar para mim o resultado. Porque você não pode dar um conselho. Ah, é isso mesmo. Não, você tem que entender qual é o resultado do caminho que a pessoa está querendo seguir. Falou, isso aí vai fazer você seguir qual caminho lá na frente. Qual que é o resultado? Né? Agora, tem pai que é isso mesmo. Então, primeiro caminho é você se orientar com seu pai ou com sua mãe, né? Ou com os dois, depende da capacidade, dos ensinamentos que você recebeu. E para mim, pulando para a próxima, né? Como deixar nossos pais orgulhosos? Tá vendo que o meu entendimento é justamente, é um filho que está falando aqui, ó. Tá vendo? Como deixar nossos pais orgulhosos e como cobrarmos dos nossos filhos de maneira saudável. Primeiro ponto, como deixar nossos pais orgulhosos. Vou pegar uma fala aqui dos dois pastores. Não é o seu sucesso que vai deixar seu pai orgulhoso, é o seu caráter.
2: Uau!
0: É quem você vai ser. Meu filho pode ter sucesso ou não, mas o que vai me deixar orgulhoso é o caráter. E é claro que uma pessoa que é bem caráter, que ela tem um bom caráter, ela também aprendeu isso dos pais, não é? Ela, querendo ou não, as coisas vão dar certo. Vai ter luta? Isso aí é padrão, normal. A luta tem para todo lado. Mas a minha opinião é essa. Quer deixar seu pai feliz? Não é o seu sucesso. Seu pai vai ficar contente com seu sucesso. Vai ficar alegre com seu sucesso. É diferente de feliz. Feliz seu pai vai ficar com seu caráter, com seu testemunho. Ele vai poder dizer assim, meu filho é homem. E no caso de mulher, né? Minha filha é uma mulher respeitada. Então é isso que vai deixar os pais felizes. É quem você vai ser, o que eles vão falar de você. Isso que vai deixar você feliz, a sua conduta, né? A sua conduta é que vai determinar se você terá pais felizes ou não. E a terceira pergunta é como cobrarmos dos nossos filhos de maneira saudável o que é preciso. Ensinando. Você ensina, você tem uma maneira mais leve de cobrar. Né, meu filho, isso, aquilo, né? Então, eu acho que esse é o grande segredo disso aí.
3: Ok. Pode ir aí, pastor Zé Fran.
1: Comigo? Ok. Veja bem, do lado do cunho espiritual, na ordenança divina, pastor Milovan fez a colocação. Agora eu falo do nosso dia a dia, que precisamos ser práticos. Primeiro, qual o caminho para fazer as escolhas certas, né? Não interferindo com as suas preferências sobre a preferência dos seus filhos, né? Não interferindo, não colocar a sua acima dele, porque é ele quem vai viver. Né? E existem muitos pais querendo viver o sonho pessoal na vida do filho ou da filha, né? Não é o que os pais precisam, e aí eu pego o gancho do pastor Milovan, eles precisam exigir sim dos seus filhos é honestidade. É um caráter íntegro, né? Uma moral inabalável, porque aí não tem como falarem mal, não é? Precisa ser responsável, sim. Isso é importante, não é? Permita que seus filhos façam a escolha e oriente-os na escolha quando eles solicitarem. Não tome a decisão por eles, porque a decisão deles trará os frutos pela decisão que eles tomaram, ok? Então, deixa os filhos seguirem os seus próprios caminhos, mas observe, e como bons pais, você precisa estar atento se o seu filho está indo, caminhando na direção certa. Porque se não tiver, você tem que entrar. Não seja omisso também o seu filho tomando uma decisão. Ah, é o que ele quer e ele que se resolva. Não, se você sabe, se você já conhece o caminho das pedras, sabe que aquele caminho que ele está seguindo não levará a um bom lugar, você tem que ter autoridade, você é autoridade, você precisa interferir para que o seu filho não entre no abismo. E aí a gente tem vários exemplos na Bíblia de pais que foram influência na vida dos seus filhos, que você também seja. E aí a última aqui, como deixar os nossos pais orgulhosos e ao mesmo tempo cobrarmos nossos filhos de uma maneira saudável, é você fazer aquilo que agrada a Deus. Agrada a Deus? Amém. Não agrada a Deus? Não faça. Então, nem tudo que está dando certo é certo.
0: Isso.
1: Tomemos muito cuidado com isso e que Deus abençoe os pais aí na orientação com seus filhos.
3: Tá certo.
2: Bom, o que dizer depois de dois mestres do meu lado, é só curvar a cabeça e agradecer a Deus pelo aprendizado aqui, Milovan e pastor José Franco.
1: É muito modesto.
2: E o nosso condutor aqui, o Tony. Bom, eu vou parafrasear todas as três perguntas juntos, dizer que eu já iniciei dizendo, ensina o teu filho o caminho que deve andar, para quando ele crescer ele não desvia. Então essa é a atitude que os pais deveriam se orgulhar muito, que ensinou o caminho, porque quem aprende, ele vai dar orgulho, pode bater a cabeça, vai dar orgulho. E a questão nunca é inserir a sua vontade, o seu plano, o seu desejo na vida do filho. Porque o circo vai seguir naturalmente se ele entender que você é um bom gestor, um bom homem, um bom pastor, um bom marido. Eu costumo dizer que a minha filha disse isso. Quando eu casei com meu esposo, eu olhei nele as virtudes, os atributos que ele tinha, que tinha no Senhor. Então, meu marido, eu casei com um homem que tinha todas as virtudes do Senhor. Aí eu brinquei com ela assim, melhorado, né, filho? Porque também ele é engenheiro, seu pai era só mestre de obra. Falou, esperta fui eu, né? Melhor do que minha mãe, superei os dois. Falei, legal. Mas eu tenho um aprendizado aqui, que não muito tempo, meu filho casou e eu dei para ele um carro. Esse carro estava no valor de R$35 mil, mas ele almejava um outro carro. Depois de dado, casou e tal, logo quando ele casou, dei um carro para ele. E ele, então, ficou muito feliz com o carro. Muito feliz. O mesmo carro que eu dei para minha filha, eu dei para ele também. Por sinal, Deus providenciou até a mesma cor. Mas a coisa foi melhorando para ele, foi melhorando. E ele resolveu trocar de carro. E quando eu cheguei na concessionária, que nós fomos em Patinga trocar o carro, e eu orientei ele com a segunda palavra. Só assim, assim, eu acharia que você não deveria fazer. Mas não estou aqui para aplacar o teu sonho, não. A minha nora disse, procurou e falou, ele está tão obcecado por esse carro, vamos deixar ele fazer. Eu falei, ah, beleza, vamos deixar. E quando ele voltou de lá, o carro é excelente, muito melhor do que o meu, que eu dei, nem mais novo, automático, realizou, mas ele percebeu que o carro dele valia muito mais do que ele entregou para a concessionária. E ele falou, fiz duas coisas erradas. Foi não te ouvir e a outra coisa não vale a pena dizer. Aí você fala assim, pastor, o senhor foi bom pai em deixar de tomar um prejuízo? Sim, porque a decisão é dele. Ele precisava de aprender tanto com os acertos como com o erro. Porque o que, que eu entendi? Casei agora, eu tomo a minha diretriz. Eu resolvo a minha vida, eu não posso dar por menos aqui com a minha esposa. Mas resumindo, e ele entendeu isso. E aprendeu da melhor maneira. Aí você fala, o senhor é mecânico ou é pastor? Ou é engenheiro? Ou é? A vida nos encarrega. Quem é que nunca de nós não empurrou um carro? Ah,
0: eu lembro, tem sabedoria e experiência, né?
2: É, a vida nos ensina. Antigamente você andava...
0: A Bíblia ensina a ouvir os mais velhos.
2: Isso. Mas acontece o seguinte, que na nossa época, uma chave de fenda, um pedaço de arame, você resolvia o problema com o carro. Hoje você tem que ter um computador e outra coisa. Né? Você não. Eu assumo minha idade aqui, 62 anos, mas eu falo com muita alegria. Mas eu assumo com muita alegria. Então hoje, se vai fazer um buraco.
0: Brincadeira, viu, meu amigo?
2: Não, eu tô te entendendo. Mas aqui eu já passei por isso. E o melhor não é ser novo, é chegar onde nós estamos chegando. Eu quero hoje é os 98 anos do meu pai. É isso aí que aprendamos. Com essa situação, e que nós temos muito para ensinar com nossos filhos, mas nós também temos muito que aprender com eles. Sim. Então, empresta os seus ouvidos para o seu filho. Às vezes, a nossa intolerância, a nossa falta de sensatez, acha que nós temos que sempre impor. Não. É o que o pastor Milovão falou, nós aprendemos. E toda vez que eu estou com vocês, eu aprendo e eu agradeço a Deus por isso.
0: Amém.
3: Tá certo. Vamos dar mais um minuto e meio, então, para cada um ainda, ué? Para suas
2: Então, eu vou começar a encerrar aqui, Tony.
3: Considerações, beleza.
2: Vou encerrar. Eu quero dizer que voltamos com o nosso curso de teologia lá, que o pastor José Franco vai lá. Dá uma palavrinha. Só depois que vim da América, né?
1: Ah, sim.
2: E o pastor Milovano quis ir lá me ajudar. Mas deixa ele quieto. Quis, tá soberbo agora, tá com duas igrejas? É. Brincadeira, irmão. O homem é bom demais. Eu
0: tô precisando de ajuda, rapaz.
2: Mas hoje.
0: Mas não lembro se você ter chamado.
2: Ó, oh, né? Tá vendo?
0: Você falou assim: vai lá é uma coisa.
2: Não, assim,
0: dia tal.
2: Eu chamei só pra pegar também.
0: Dia tal, quero
2: mas ter tá mais. Tá bom, tá bom. Essa figurinha aí é benção. Mas eu sei que ele tem uma vida muito corrida. E você que tá na redondeza aí do Jardim Pérola, Kennedy, Bela Vista, é o nosso convidado. Deus hoje tem algo para falar com você, operar na sua vida. Basta você crer e verbalizar aquilo que você precisa no mundo espiritual para o Senhor. Na rua ali Agripino Ribeiro dos Santos, 182. Um abraço para toda a nossa igreja, irmã Margarete, pastor Tales, que é meu filho, minha filha Tayane e a minha esposa maravilhosa e todos os outros que estão nos ouvindo.
3: Amém. Pastor Zé Franco.
1: Ok, obrigado. Quero aqui agradecer mais uma vez o convite. Um abraço a todos os nossos amigos que estão nos ouvindo. Um beijo para minha esposa, minha filhota também que está na audiência aí. Aos amigos e irmãos que estão fora do Brasil, que a gente mandou o convite também. Acredito que nós temos um bom número de pessoas que baixaram o aplicativo da rádio para poder ouvir.
3: Sim.
1: Eu fico feliz por isso. E um abraço para os irmãos da Igreja Batista Morada do Vale, os amigos que congregam conosco. E nós temos os nossos encontros ali na Batista Morada do Vale, nos domingos, às 9 horas da manhã, com a nossa Escola Bíblica Dominical, e às 7 horas da noite, com o nosso culto de adoração, louvor e adoração ao Senhor, proclamação da palavra. Também na quarta-feira, a gente tem o nosso culto de oração. Na quarta-feira não é 7 horas, na quarta-feira é 8 horas da noite. Então no domingo é 9 horas da manhã, 7 horas da noite. Na quarta-feira é 8 horas da noite. Toda primeira sexta-feira do mês, um alô para as mulheres. Pastor Milovan que vai falar no Congresso de Mulheres, mas na nossa igreja toda primeira sexta-feira do mês, Tony, nós temos nosso encontro da mulher ali na igreja, um encontro muito produtivo, abençoador. Várias experiências marcantes e muito fortes a gente tem tido ali. Então as mulheres estão nos ouvindo, já anota na agenda, toda primeira sexta-feira do mês nós temos o nosso encontro de mulheres na igreja. E na nossa última quinta-feira do mês a gente tem o encontro dos homens. Só que o encontro dos homens não acontece no templo, acontece na casa dos homens. E se alguém estiver interessado, pode ligar para a gente no nosso celular, que é o 33 99971 9218, que a gente passa as coordenadas. Um grande abraço à Igreja Batista Morada do Vale, esqueci o endereço. Fica na rua Martim de Souza, no número 52, no bairro Morada do Vale. Estamos ali de braços e coração abertos para todos que quiserem estar conosco. É quase na beira do canal da Lisboa.
3: Amém.
1: Martim de Souza, 52, Morada do Vale. Um abraço. Obrigado.
3: Um abraço. Pastor Milovan.
0: Amém. O pastor aí está falando aqui, a gente... Então, prazer de ir, sim, mas é complicado. Eu tô todo dia na igreja. Segunda-feira, 18h40, depois das 20. Terça-feira, culto no Trevo. Quarta-feira, culto na igreja de Lourdes, Bar de Lourdes. Quinta-feira, culto no Trevo. Depois do culto, visita. Sexta-feira, culto. Sábado. Então, assim, não é tão fácil, mas a gente sempre dá um jeito. Né? Só marcar a data direitinho. Eu quero aproveitar e já fazer esse convite, né? Então, vai ser às 19 horas na rua Mato Grosso, 278, no Bar de Lourdes. Todos estão convidados, independente de credo religioso. Estamos ali com as portas abertas para receber todos vocês. Quero aproveitar também, mandar um abraço a todos da Segunda Igreja, a todos do Trevo. Então, Deus abençoe a todos vocês. Prazer estar aqui com os meus amigos, que há muito tempo não nos encontrávamos, né?
3: Muito bem. Agradecendo a você pelo carinho, pela sintonia. Deus te abençoe. Semana que vem tem mais um debate ao vivo com reprise aos domingos.
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0: 11:59.
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3: Deus te abençoe. Eu tenho uma palavra para te dar. Preste muita atenção. Até aqui, a história te marcou. Mas a partir de hoje, é você que marca a história. Vou repetir. Até aqui, a história te marcou. Mas a partir de hoje, é você que marca a história. Receba essa palavra profética no seu espírito, em nome de Jesus. Deus quer te usar. E através de você, uma grande obra será feita. Às vezes tem forças malignas, forças espirituais que tentam travar, que tentam amarrar, que tentam nos impedir de avançar. Mas agindo Deus, ninguém é capaz de impedir. Por isso, esteja atento, esteja focado, esteja crendo que grandes coisas Deus fará na sua vida. Acompanhe o testemunho que Deus tem feito. Já eu volto com todos vocês.
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5: A senhora tá com dor onde?
6: Eu tô sentindo dor nos meus ombros já tem bastante dias já. E na minha coluna. Eu nem aguento agachar assim.
5: Não aguenta abaixar não? Fecha os olhos. Meu Deus, que o dom que está em mim seja liberado para ela agora. Receba a cura divina. Do alto da cabeça até a planta dos pés. Seja curada agora. Amém. Abra os olhos. O que a senhora fazia que doía, faz agora, só vai ter uma surpresa.
7: Glória a Deus.
5: Mexe com o ombro. Como é que tá aí agora?
6: Sim, meus ombros não estão aguentando mexer com eles. Sabe disso aqui.
5: Tava aguentando, e agora?
6: Não tô sentindo nada, né?
5: Cadê a dor?
6: Sumiu.
5: Quem te curou? Jesus. Bate palma, dá glória. Tem dom de milagres nessa igreja, irmão. Quem tá com dor? A senhora está com dor onde?
8: Pedra na vesícula.
5: Pedra na vesícula? É. Vem aqui no altar. Jesus vai curar a senhora. Vamos orar neste momento. Jesus vai curar a senhora. Vem aqui. Abra a mão assim. Meu Deus e meu Pai. Eu oro nesta manhã pedindo, entra com poder de cura e sara a tua filha, tira toda a dor, que toda a pedra desapareça dessa vesícula agora e que ela seja curada pelo poder sobrenatural da fé em nome de Jesus. Amém. Procurei. Hã?
8: Tô bem.
5: Cadê a dor?
8: Sumiu.
5: Quem te curou?
8: Jesus.
5: Jesus, ele também cura a pedra da vesícula. Bate palma e dá glória. Quanto tempo a senhora estava com esse problema?
8: Tem bem tempo que eu estava sentindo dor, mano.
5: Quanto tempo, mais ou menos?
8: Tem bem tempo. Mas só que eu não fazia, fiz exame nenhum, fiz consulta. Depois que eu fiz consulta, fiz ultrassom, deu pedra na vesícula.
5: Agora pode voltar lá que não tem mais nada. Jesus arrancou aqui hoje, tá bom? Pode descer.
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5: A senhora está com dor aonde? Está com dor nessa mão? Há quanto tempo?
9: Tem muito tempo, porque deu infecção no nervo.
5: Deu infecção no nervo e a mão dói?
9: A mão dói, o braço todo.
5: O braço todo. Mais ou menos quanto tempo a senhora está enfrentando isso?
9: Deve ter um ano e meio, mais ou menos.
5: Um ano e meio. Sobe aqui no altar, por favor. Oh, Espírito de Deus. Olha o que, que Deus vai fazer. Aqui é a réplica da muralha. Põe a mão enferma em cima dessa réplica. Fecha os olhos. Eu dou uma ordem a essa enfermidade. Que há um ano e meio acompanha a mão e o braço dessa senhora. infecção, vai embora agora. O que a medicina não resolveu, Deus resolve agora. Seja curada. E essa muralha cai por terra. Em nome de Jesus, abre os olhos. Procura a dor, ele só vai sentir uma surpresa agora.
9: Tá doendo mais não. Tava doendo ali agora.
5: Oi?
9: Tava doendo ali agora.
5: Tava doendo? Ah. Quanto tempo a senhora tinha esse problema?
9: Há 1 ano e meio, mais ou menos.
5: Procura aí agora. Como?
9: Essa noite eu não dormi nada, porque dói. Dói entre o osso.
5: Não dormiu nada porque doeu a noite inteira?
9: A noite inteira.
5: Chegou na igreja, como é que tava?
9: Tava doendo.
5: E agora, depois da oração?
9: Não tá.
5: Quem te curou?
9: Jesus.
5: Bate palma e dá glória. Bate palma e dá glória.
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0: É. Eu vim na igreja para fazer negócio com o pastor, né? Para divulgar a autoescola no panfletinho, no jornalzinho da igreja. Aí o pastor foi e mandou eu vir no final do culto para conversar com ele. E quando eu cheguei, eu assisti o culto e eu senti maravilhada, né? Aí meu marido foi e começou a incomodar de eu estar vindo. Aí eu comecei a vir pro culto escondido. Até que um dia o pastor falou para fazer um propósito. Quando eu cheguei, isso aconteceu? Meu marido falou, vamos no culto hoje? Falei, agora, ô Senhor, o Senhor é bom. Foi acompanhando, até que ele batizou também.
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3: Tá doendo onde? Em qual região que está dolorido?
7: No pé, assim, na calcanhar.
3: Tá doendo aí agora? Quando você bate o pé no chão, dói?
7: Dói.
3: Então tá. Bate 3 vezes. 1, 2, 3. Nome de Jesus. Olha aqui pra mim. Acabou a dor. Bate a 4ª que não vai ter mais dor. Pode bater. Como é que tá aí agora?
7: Acabou.
3: Cadê a dor? Cadê a dor? Mas como?
7: Jesus.
3: Bate palma e dá glória, irmãos.
4: 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A Igreja Quadrangular mostra.
10: Com o pé que eu não podia nem pisar, que eu falei que se não curasse, meu pé não entrava aqui mais nunca.
5: O que aconteceu?
10: A curada parou de doer.
5: Explica melhor, explica de novo. A senhora chegou como?
10: Cheguei mancando, cheguei ali, eu tirei o sapato, falei assim, se não sair daqui curada, eu não entro nessa igreja mais nunca.
5: E agora?
10: Ai, tô pisando, não tá doendo mais.
5: Cadê a dor?
10: Sumiu.
5: Foi curado.
10: Curado.
5: Foi curada. Bate palma, dá glória. Bate palma, dá glória. Bate palma e dá glória. Você tá entendendo? Existe um mover de milagres nessa igreja, irmãos. Que é Deus que colocou, não é o homem, é Deus. Quem entendeu que é Deus, dá um glória aí. É Deus.
4: 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A Igreja Quadrangular mostra.
3: Essa irmã, quarta-feira passada, ela subiu de muleta. E hoje está subindo andando, sem muleta.
11: Obrigado, Jesus. Eu te amo, Senhor. O Senhor é maravilhoso.
3: A senhora mora em qual bairro?
11: Em Palmeiras.
3: Como é que a senhora veio aqui quarta-feira passada na igreja?
11: De muletas.
3: Duas muletas.
11: Duas muletas.
3: E agora tá aqui sem muleta. Bate palma e dá glória. A obra que Deus tem na sua vida é grande, viu?
4: 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A Igreja Quadrangular mostra.
3: Qual que é seu nome?
12: Kênia.
3: Kênia. Igreja estenda a mão em direção a Kênia. Fala assim comigo, irmã Kênia. Pela fé, nós já tivemos curada. Põe a mão no rim dela, diaconisa. Meu Deus e meu Pai, tire toda a enfermidade no rim da tua filha. Toda doença, toda dor, eu dou uma ordem, desapareça agora. Receba agora o teu milagre. Receba agora a tua cura. Pela fé, no poder do nome de Jesus. Amém? Abre os olhos. Procura a dor é agora.
5: Amém? Procure agora.
12: Amém. Glória a Deus. Cadê a dor? Sumiu, graças.
5: Cadê a dor? Deus.
12: Graças a Deus.
5: Tá sorrindo por quê?
12: Porque Deus é maravilhoso.
5: Levanta a mão direita, igreja. Fala assim comigo. Ele é maravilhoso. Mais forte, vamos lá.
4: 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A Igreja Quadrangular mostra.
13: Estava com a dor na coluna desde quinta-feira. Nós fomos ensaiar, eu tomei um tropeção na escada e minha coluna deu alguma coisa. E eu sentei, ela estava doendo. E aí quando o senhor falou do ato profético, eu falei, eu vou ser o primeiro, porque eu acredito nesse Deus. E realmente... Eu...
5: Bate palma da glória, bate palma da glória, bate palma da glória.
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5: O que é que vem antes do milagre? A manifestação da glória de Deus. Depois do processo, vem o milagre. Salmo 77, verso 14. Tu és o Deus que fazes maravilhas, o Senhor fizeste notória a tua força entre os povos. Quando Deus faz milagre, sabe o que acontece? Ele fortalece a sua fé, testemunho

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3: Abacuque, capítulo 3, versículo 2. Se você tem uma Bíblia, abra, diz assim, ó. Olha o que Abacuque está dizendo. O profeta: ouve, Senhor, a tua palavra e temi. A palavra de Deus, ela gera temor em nós. E ele declara: aviva, ó Senhor, a tua obra, diga comigo, no meio dos anos, até aqui. Por que Abacuque disse isso? Porque Abacuque, o profeta, ele sabia que não é difícil começar as coisas, a dificuldade ela chega no meio. Começa um casamento: eu te amo, com você eu moro até debaixo da ponte, vamos viver de amor. Aí começa vivendo lua de mel, o início top, estamos junto. Se é com dinheiro, eu estou junto. Sem dinheiro, eu estou junto. Vamos até a eternidade. O problema não é o início, o problema é no meio do casamento. Começar um trabalho, uma empresa, bênção, vão para cima, faz cartão, faz a placa, vão para cima, vamos arrebentar a boca do balão, vamos vender, vamos lá. Começar uma empresa não é difícil, o problema é no meio. Começar uma vida com Deus, aceitar Jesus, batizar, não é difícil. Primeiro amor é maravilhoso, o problema é no meio. A pessoa está desempregada, consegue um emprego, que bênção, conseguiu um emprego, estou trabalhando, é maravilhoso. Mas o problema é no meio. Esse emprego está chato, esse emprego está ruim. Então aqui Abacuque, ele está pedindo: ó Deus, nos aviva no meio. Quando eu falo de avivamento, não é rodopiar, não é pular, não é gritar. Quando eu falo de avivamento, é Deus está dentro de mim para me levar a um novo nível na minha vida cristã. O que é um avivamento genuíno? Salmos 42, versículo 2. O avivamento, olha o que nos revela a palavra: a minha alma tem sede de Deus, do Deus vivo. Quando entrarei, me apresentarei ante a face de Deus. Esse é o avivamento genuíno. Avivamento genuíno é ter fome de Deus. Avivamento genuíno é ter sede de Deus. Avivamento genuíno é quando eu entendo que eu não vivo sem Deus. Eu

encontrar com o Senhor no céu. Avivamento é voltar ao altar da oração. Quem deseja fogo do céu precisa manter o altar aceso diariamente. Avivamento é quando eu decido manter o altar aceso, a chama de buscar a Deus acesa. Avivamento é um arrependimento verdadeiramente. Não existe avivamento sem mudança de vida. Deus derrama a sua glória sobre corações quebrantados. É o Joel capítulo 2, versículo 13. Joel 2, 13. Olha o que diz a palavra do Senhor.

0: eu rasgo meu coração diante do Senhor. Eu me arrependo das minhas falhas, eu me arrependo dos meus erros, eu me arrependo das minhas atitudes erradas. Isso é avivamento. Não é sobre roupa, não é sobre, é lógico, eu vou andar de forma decente, mas avivamento não adianta eu usar uma saia até lá no pé e a minha língua ser maior do que a minha saia. Não adianta eu pregar para você que de terno e gravata, mas eu não tenho sede de Deus. Não é sobre o que eu visto, é sobre um coração transformado, é sobre um coração quebrantado. Avivamento é quando eu vejo alguém passando necessidade. Eu não vou emprestar um dinheiro para aquela pessoa, mas eu vou comprar a compra de mantimento para ajudar. Isso é avivamento. Avivamento é sobre ajudar o próximo. Avivamento é sobre ter amor. E o que que Abacuque estava dizendo? Aviva, ó Senhor, a tua obra dentro de mim no meio dos anos. O que que é avivamento? Avivamento é amar a palavra de Deus. O avivamento genuíno nasce da palavra e não apenas de um momento. A gente chora às vezes do culto, é maravilhoso. A gente sente a presença de Deus, é maravilhoso. Mas avivamento não é chorar. A gente bate palma, é maravilhoso, mas avivamento não é bater palma. Avivamento é amar a palavra. É amar o que o Senhor deixou para nós. João capítulo 6, verso 63. Olha o que diz: o Espírito é que vivifica, a carne para nada aproveita. Repete comigo: mas as palavras que eu vos digo são Espírito e vida. O Senhor está dizendo que o Espírito vivifica, a nossa carne de nada aproveita, mas a palavra, essa sim é Espírito, é vida para nós. Portanto, avivamento é quando eu leio a palavra todo dia. Avivamento é quando eu tenho sede pela palavra. O que é avivamento? Avivamento é ter comunhão com Deus e com a igreja. O fogo coletivo fortalece a fé. Quem anda sozinho esfria rapidamente. Quem vive sozinho, ele esfria como um braseiro. E você coloca uma brasa longe, irmão, tem que estar junto. Nós temos que estar juntos. Isso é avivamento. Avivamento é quando a gente consegue lidar com os outros, até mesmo eles sendo diferente da gente. Você está sentado talvez do lado de alguém que é tão diferente de você. Dá uma olhada aí, vê se é diferente. Dá uma olhada aí, vê se é igual diferente. Isso é avivamento. Talvez você é mais branquinho. Isso é avivamento. Avivamento é quando você consegue ouvir alguém que é menos capaz do que você. É ter comunhão, é ter unidade. O fogo coletivo fortalece a fé. Satanás quer que a gente ande sozinho, mas Deus quer que a gente esteja com quem vai nos fortalecer. O que é avivamento? Avivamento é desejar almas e não reconhecimento. O verdadeiro avivamento produz salvação, produz cura, produz libertação e transformação de vidas. O avivamento genuíno não é um evento, é uma vida totalmente rendida ao Espírito Santo. E quando eu falo de avivamento, eu lembro de Maria Madalena. Maria Madalena era uma mulher pecadora. Antes de conhecer Jesus, ela tinha 7 demônios. Ela era enferma, oprimida e angustiada da alma. Mas depois do encontro que ela teve com Jesus, ela foi liberta, curada e se apaixonou por Cristo. Ela começou a servir Jesus, seguir Jesus e investir no ministério do Rei Jesus. Que história inspiradora de vida. Jesus não escolhe pessoas perfeitas para trazer o avivamento, mas ele pega uma Maria Madalena que abre o coração e transforma a vida dela. Jesus não está atrás da sua perfeição, ele está atrás do seu coração. Que nós tenhamos corações rendidos a ele e que nós possamos falar como Abacuque falou: aviva, ó Senhor, a tua obra na minha vida no meio. Começar não é difícil. Maria Madalena tem uma história inspiradora de vida. A sua vida nos ensina um dos mais poderosos dons que uma pessoa pode ter, que é a perseverança. Maria Madalena, você nunca mais vai ler o seu nome nas escrituras pelo mesmo olhar, porque a sua vida nos inspira a nunca desistir, ainda que uma pedra nos separe dos nossos sonhos. Quem diria que Maria Madalena se tornaria essa grande mulher? Estavam todos chamando-a de pecadora, e Jesus falou: quem não tem o pecado, que atire a primeira pedra. Maria Madalena nos ensina que avivamento é você ter dor, mas você está doendo, mas sabe que Deus não te abandonou. Nem todo sofrimento é derrota, muitas vezes é processo, crescimento e preparação. Quando você está avivado, você pode estar dolorido, mas você permanece com o Senhor. Avivamento nos ensina que quem para por causa da luta é porque não está vendo a promessa. Os gigantes aparecem no caminho de quem está perto da conquista. Davi foi avivado, sabe como? Depois que ele venceu o gigante Golias. Você está diante de Golias? Aguenta firme, porque depois do Golias tem reinado para a tua vida. Isso é avivamento. O que é avivamento? Avivamento é quando eu entendo que eu não posso parar. E eu li uma história que tem tudo a ver com isso que eu vou contar para vocês. Vocês nunca mais vão esquecer. Preste atenção agora. Em um experimento, colocaram vários ratos dentro de um ambiente perfeito. Lá tinha comida, lá tinha água, lá tinha proteção. Não tinha nenhum predador. Tudo que eles precisavam para viver bem estavam ali naquele ambiente perfeito. No começo parecia o paraíso. Os ratos se reproduziam, a população crescia rápido, tudo funcionava. Mas depois de um tempo, algo estranho começou a acontecer. Mesmo com fartura, os ratos começaram a mudar de comportamento. Muitos perderam o interesse em interagir. Outros ficaram agressivos sem motivos, alguns apenas se isolavam o dia inteiro. Os cientistas perceberam uma coisa assustadora. O que que eles entenderam e perceberam? Quando a vida ficou fácil demais, os ratos começaram a perder o propósito. Sem desafio, sem necessidade de lutar, sem riscos reais, eles começaram a definhar psicologicamente. E então surgiu um grupo conhecido como os bonitos, ratos que só comiam, dormiam e cuidavam da aparência, mas não protegiam o território, não criavam vínculo, não enfrentavam nada. Pareciam viver bem por fora, mas por dentro tinham perdido completamente o instinto de viver de verdade. O experimento terminou em colapso, mesmo com recursos sobrando. A sociedade inteira entrou em decadência, porque o excesso de conforto pode destruir uma vida tão lentamente que a pessoa nem percebe. Moral dessa história: o ser humano também funciona assim. Quando alguém vive apenas buscando o seu próprio conforto, a sua própria distração e a sua facilidade, aos poucos perde força mental, disciplina e propósito. Nem todo sofrimento fortalece, mas uma vida sem nenhum desafio também enfraquece. Porque quem evita toda dificuldade acaba se tornando fraco até para suportar a própria existência. Avivamento é isso. Avivamento sou eu não me conter na minha vida com Deus. Eu quero mais de Deus. Eu preciso mais de Deus. Sou eu não me conter na minha vida profissional. Isso é avivamento. Eu quero aprender mais. Eu quero fazer mais um curso. Eu quero subir o degrau. Eu quero ser melhor hoje do que eu fui ontem. E amanhã eu tenho que ser melhor do que eu estou sendo hoje. Isso é avivamento. Avivamento sou eu não ficar como esses ratos, que tenho tudo de bom, porém está tudo tão tranquilo que eu estou adoecendo a minha própria mente. Deus usa o sofrimento para fortalecer o caráter. O que hoje parece peso, se eu permanecer com Deus, amanhã vai ser testemunho. Onde Deus vai te dar mais sentido para a tua vida, eu vou te dizer, você vai se tornar uma pessoa muito melhor. Quem recebe da glória a Deus.
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0: O que é que vem antes do milagre? A manifestação da glória de Deus. Depois do processo, vem o milagre. Salmo 77, verso 14. Tu és o Deus que fazes maravilhas. O Senhor fizeste notória a tua força entre os povos. Quando Deus faz milagre, sabe o que acontece? Ele fortalece a sua fé. Testemunho surge.

0: milagre!
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3: Grande Deus e poderoso Pai, Deus que nunca perdeu uma batalha. Meu Deus, nós entramos na Tua presença reconhecendo que tudo vem de Ti e depende de Ti. Consagramos os nossos dias, nossos passos, nossa casa, nossa família e os nossos projetos ao Senhor. Meu Pai, abençoa cada um agora, dando direção, provisão e portas abertas. Onde houver tristeza, libera a alegria. Onde houver incerteza, libera a convicção. Onde houver escassez, manifesta a provisão. Onde houver lutas, libera a vitória. Meu Deus, eu declaro que essas pessoas não andarão sozinhas, porque o Senhor vai à frente delas, vai guardá-las de todo mal. O Senhor vai te livrar de todo laço do inimigo e firmar os seus pés na vontade dele. Meu Deus, que a Tua presença seja constante, que o Teu Espírito Santo conduza a cada um e que tudo que eles fizerem glorifique o Teu nome. Meu Deus, nós entregamos nas Suas mãos cada ouvinte que ora comigo agora e que a Tua bênção os alcance. É a minha oração em nome do Pai, em nome do Filho e em nome do Espírito Santo de Deus. Amém, Jesus.
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2: Meio-dia e 58.
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3: Todo mundo aqui é autoridade em alguma área da sua vida. Todos nós, em determinados momentos, nós estamos debaixo de autoridade. E em determinados momentos, nós somos ali a autoridade. A única atitude que exclui uma promessa relevante é a desonra. A desonra, quando é aplicada, ela fecha portas. A desonra desobriga o Senhor de realizar o milagre que estava sendo confeccionado. Cuidado para que, nem de forma sutil, a desonra não esteja nos nossos lábios.
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Meses que mais pareciam anos. 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

0: amém.
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4: Deus te abençoe. Eu tenho uma palavra para te dar. Preste muita atenção. Até aqui, a história te marcou. Mas a partir de hoje, é você que marca a história. Vou repetir. Até aqui, a história te marcou. Mas a partir de hoje, é você que marca a história. Receba essa palavra profética no seu espírito, em nome de Jesus. Deus quer te usar. E através de você, uma grande obra será feita. Às vezes tem forças malignas, forças espirituais, que tentam travar, que tentam amarrar, que tentam nos impedir de avançar. Mas agindo Deus, ninguém é capaz de impedir. Por isso, esteja atento, esteja focado, esteja crendo que grandes coisas Deus fará na sua vida. Acompanhe o testemunho que Deus tem feito. Já eu volto com todos vocês.
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6: Conta para a igreja como que estava a sua vida.
7: Minha vida, eu estava na depressão. Aí o inimigo começou a usar, mexer no meu casamento, esfriar meu casamento. E eu sentia depressão, vontade de morrer, não tinha felicidade na minha vida. Eu tinha de tudo. Casa, boa, família, tudo, tudo, Deus me deu. Mas para a honra e glória do Senhor, eu estou aqui. Aí Deus me trouxe para cá, né, para Minas, que eu sou do Espírito Santo.
6: Você chegou aqui com essa depressão?
7: Cheguei com a depressão.
6: Como que era a sua depressão?
7: Ah, eu tinha tristeza, angústia, vontade de se matar. Eu já olhei, eu moro no segundo, né, eu subi na minha casa. Aí eu olhava para baixo, sentia vontade de tirar da minha vida, não tinha alegria na minha vida. Aí
6: você veio para cá e começou a ouvir a Rádio 104?
7: 104. Assistia a Rádio 104, os louvores, a pregação começou a falar comigo. E eu fui até na psicóloga, meu esposo pagou uma psicóloga. Aí eu falei, não, eu não vou precisar ir nessa psicóloga não, porque o médico dos médicos é Deus. Aí os louvores da igreja, a pregação começou a falar.
6: Não, pera aí, primeiro você ouvia a rádio. Aí pela rádio você viu o convite para a igreja.
7: Isso.
6: Aí você vê na igreja.
7: Aí eu estava ouvindo a rádio, os hinos e a pregação dos pastores na rádio, né? Eu falei com meu esposo, eu estou com vontade de... sentindo de ir nessa igreja. Aí eu comecei a pegar a campanha de quarta e no domingo. Aí, para honra e glória do Senhor, eu estou aqui.
6: Curada?
7: Curada, em nome de Jesus.
6: Cadê a depressão?
7: Ih, foi embora, em nome de Jesus.
6: Tem vontade de morrer?
7: Não, só tenho alegria, fazer a obra de Deus. Estou nessa igreja, eu, minha filha, meu esposo, para a honra e glória do Senhor.
6: Bate palma e dá glória. Deus abençoa, filha.
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6: Tem aqui um testemunho, vem na nossa igreja todo domingo. Cadê a irmã que mora em Itaiomim? Márcia, vem cá. Vem cá. Aqui é testemunho seu. Ela, se alguém que acha que mora longe, ela mora lá em Itaiomim. Todo domingo ela vem na nossa igreja. Já tem alguns anos, né, Márcia? 9 anos. Há 9 anos ela é membro da nossa igreja. Ela é assistente social, o esposo dela tem uma loja de ração. 9 anos ela veio para a igreja, uma mulher de Deus, aceitou Jesus, batizou. E aí ela me ligou essa semana pedindo uma oração. Falou, pastor, ora pelo meu filho, que meu filho está nos Estados Unidos preso. E a gente precisa de um milagre. E aí ela vai contar aqui o que Deus fez.
8: E naquele momento eu estava numa angústia, semana inteira em oração. Pela madrugada, dentro de joelho, orando pelo meu filho que estava preso há 10 dias nos Estados Unidos, pela imigração e por ser também ilegal, né? Ele e a outra filha que eu tenho lá também está passando por isso. E eu pedi para o pastor orar e quando o pastor orou, e eu senti um alívio tão grande, eu senti uma paz tão grande que eu tinha certeza que meu filho ia sair. 8 minutos depois, minha filha me ligou e disse: mãe, o advogado acabou de ligar e disse que recebeu a notícia lá do sistema prisional onde o Rian está, e ele vai ser liberado. Ele acabou de assinar a soltura dele.
6: Você pode aplaudir a Deus por isso? É o Deus que responde à oração. Parabéns, viu, Márcia? E ó, e a sua fé nos inspira. Quanto tempo que você gasta de Itaiomim aqui todo domingo?
8: 1 hora.
6: Um
8: e outra para voltar.
6: 1 hora, então você gasta 2 horas.
8: 2 horas.
6: E o que que te faz andar 2 horas todo domingo para vir aqui na nossa igreja em Valadares?
8: Do compromisso com Deus. Não abro mão, não.
6: Aplauda Jesus pela vida dela. Parabéns, minha filha.
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6: O que é que vem antes do milagre? A manifestação da glória de Deus. Depois do processo, vem o milagre. Salmo 77, verso 14. Tu és o Deus que fazes maravilhas. O Senhor fizeste notória a tua força entre os povos. Quando Deus faz milagre, sabe o que acontece? Ele fortalece a sua fé. Testemunho surge.

0: a viver milagre.
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0: As lutas fizeram Moisés esquecer quem ele era. Então Moisés vai até os judeus pensando que talvez eles estivessem certo. E por isso ele foge do Egito. Porque no Egito ele seria o libertador daquele povo hebreu. Mas ele foge do sendo a vontade de Deus, que era o Egito, e vai para o deserto cuidar de ovelha. Deserto de Midian. E além disso, ele fala: aqui não vão esquentar a minha cabeça com nada, eu vou ficar tranquilo aqui, vai nada, irmão. Você pode estar cuidando do que for, você pode estar cuidando de fazenda no deserto, você pode estar cuidando de tendas no deserto, mas se você não estiver no centro da vontade de Deus, a felicidade vai se ausentar da sua vida. E ali ele fica 40 anos no deserto, vivendo uma vida medíocre, tentando se adaptar a todos, não reconhecendo que estava destinado a ser excepcional. Tentou viver uma vida medíocre, sendo que Deus o destinou para ser excepcional. Ele não se adaptou àquela vida medíocre. Sabe por que às vezes você fica incomodado? É porque Deus tem mais para fazer por você. É porque Deus quer te colocar no centro da vontade dele, e você fica correndo, você fica fugindo. Diga para o seu irmão: para de ser igual Moisés, fala para ele. Você não está destinado a se adaptar, você não está destinado a ser um deles. Eles não estão destinados a gostar de você, não estão destinados a te aceitarem. Existe uma nação para te rejeitar. Deus falando para Moisés, Deus permite que a rejeição seja ministrada, sendo assim você não vai se adaptar à mediocridade, e não vai chorar por algo que Deus rejeitou, porque Deus tem um plano maior e melhor na sua vida.
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3: Grande Deus e poderoso Pai, Deus que nunca perdeu uma batalha, Deus que tudo pode, assim como Davi venceu Golias, eu profetizo que todo gigante que este que ora comigo agora está enfrentando vai cair o gigante do medo, vai cair o gigante da escassez, vai cair o gigante da enfermidade, vai cair o gigante da oposição, vai cair o gigante de toda afronta de Satanás. Meu Pai, entra invadindo o impossível agora, fazendo a vida dessa pessoa que homem nenhum tem poder de fazer. Entra com a providência total, entra virando quadro, mudando cenário, transformando histórias. É a minha oração, sabendo que aí do céu só está ouvindo, porque o que é ligado na terra, em nome de Jesus, é ligado no céu. Eu profetizo a sua vitória, a sua bênção, a sua conquista, em nome de Jesus. Amém. Que Deus te abençoe. Um forte abraço e fica na paz.
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2: 104, 12 e 43. 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

0: 104-3 e 22.
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2: Jesus ensina nesse texto, levanta a sua cabeça, que é porque ela do alto que vem o seu socorro. E Jesus, levantando os olhos para o céu, dominou a morte.
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1: Olha. Disseram que eu não ia conseguir. Disseram que os meus sonhos acabaram.

0: amigo. Bem presente na hora da angústia. Eu sou teu Deus. Aplauda Jesus.
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9: Ah!

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1: 104 FM, 5:23.
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5: Israel, quando Moisés estava com braços erguidos, vencia a batalha. Mas quando ele abaixava os braços, Israel perdia a batalha. O que é que eu aprendo? A minha vitória, ela passa pelas mãos do meu líder. Pastor, mas eu dependo de mim. Não, não depende. Porque se quem você ama não está bem, isso vai acabar refletindo em você. Não é somente sobre nós, é sobre quem Deus colocou para ser autoridade e bênção na nossa vida. Quem entendeu essa palavra, aplauda a Jesus.
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4: 104, 18 para 6.
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Gabriela Rocha. A passarela é toda sua, né?

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3: Deus te abençoe. Eu tenho uma palavra para te dar. Preste muita atenção. Até aqui, a história te marcou. Mas a partir de hoje, é você que marca a história. Vou repetir. Até aqui a história te marcou, mas a partir de hoje é você que marca a história. Receba essa palavra profética no seu espírito em nome de Jesus. Deus quer te usar e através de você uma grande obra será feita. Às vezes tem forças malignas, forças espirituais que tentam travar, que tentam amarrar, que tentam nos impedir de avançar. Mas agindo Deus, ninguém é capaz de impedir. Por isso, esteja atento, esteja focado, esteja crendo que grandes coisas Deus fará na sua vida. Acompanhe o testemunho que Deus tem feito. Já eu volto com todos vocês.
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5: A senhora está com dor onde, querida? Com?
6: Gordura no fígado. Eu tenho uma úlcera, sabe? Eu tenho um buraco assim, eu tenho osteoporose. Não estou dominando direito. Tem tireoide.
5: De tanto sofrimento, a senhora não dorme? Ah, mas olha para mim aqui. Deus trouxe a senhora aqui nesta manhã para mudar essa situação. Amém? Onde está doendo agora? No estômago. Tá. Sabe o sinal do milagre total? Vai ser essa dor desaparecer agora. Feche os olhos da senhora. Solta os braços. Meu Deus e meu Pai. A tua filha está aqui em lágrimas porque não consegue dormir devido às dores, devido às enfermidades. Mas vem agora com a tua misericórdia, Jesus, e sara ela. Eu não tenho o poder de curá-la, mas o Senhor tem. Opera esse milagre para que o teu nome seja glorificado. Abre os olhos. Amém? Procura a dor aí que só vai ter uma surpresa agora. Todas as dores só chegou sentindo. Pode procurar.
6: Chorou mais.
5: Cadê a dor?
6: Não tem mais não.
5: Cadê a dor?
6: Tem mais não.
5: Quem te curou?
6: Jesus.
5: Abate palma e dá glória. Levanta a mão e diga assim: Ele é maravilhoso. Quanto tempo a senhora estava sem dormir?
6: Um ano que eu estou deito, eu quase não durmo, sabe? Eu tenho gordura no fígado, eu vou ao médico. O médico não passa remédio para mim, aquilo dói, menino. Eu custo aguentar, eu não durmo nada de noite, eu vim para cá e eu não aguento, eu vim para lá de cá e eu não aguento, e que dói demais, que a dor tem. Já teve gente que falou comigo, você até com câncer. Eu falei, eu não tô, que Deus é maravilhoso, ele vai curar isso de mim, sabe?
5: Isso aqui hoje foi milagre?
6: Foi milagre.
5: Fala assim, obrigado.
6: Obrigado, Jesus. Obrigado.
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5: Isso aqui é para você ver a ação do Deus Todo-Poderoso. Qual que é seu nome?
7: Francine.
5: Francine, você está frequentando a nossa igreja há quanto tempo?
7: 28 de junho, então uns 3 meses, né?
5: Quando você chegou aqui, você tomava quais remédios?
7: Tomava 100 miligramas de sertralina, porque eu tinha tido uma depressão pós-parto.
5: E se você tomava, era 2 comprimidos?
7: Isso, eram 2 comprimidos por dia.
5: Tá, aí você chegou aqui com essa situação, dessa depressão, e hoje você continua tomando remédio?
7: Não, eu comecei a fazer campanha e falando com Deus para me libertar disso, e naturalmente eu fui esquecendo do remédio. Quando eu percebi, já tinha 30 dias que eu não tomava. Aí, naquele momento, eu falei assim, nossa, eu tenho que voltar a tomar. Aí eu tomei um dia e depois eu falei assim, não vou voltar a tomar. Se já tem 30 dias que eu não tomo e não tá dando nem nada, né? Então, eu vou continuar. E aí, agora já tem praticamente os 90 dias, né? Que eu não tomo. Então, não sinto nada. Graças a Deus, estou muito melhor do que antes, quando eu tomava o remédio.
8: Tá curada?
7: Amém, tô curada.
8: Olha, e é isso que acontece. Muitas pessoas vivendo com depressão, com angústia, até vontade de suicídio. Porém, tem um Deus que faz milagre. O que que você tem a dizer para quem está nos acompanhando que de repente sofre de depressão, sofre de angústia, teve uma depressão pós-parto, tem vontade de suicidar, tirar a vida? O que que você tem para dizer a essas pessoas?
7: Bom, eu tenho a dizer que vocês não estão sozinhos, que tem um Deus que é muito maior do que tudo isso, que oração, apoio, pastor. Um dia que eu cheguei aqui, o senhor falou que daí 3 meses eu veria uma diferença, e realmente, hoje, né, praticamente são 3 meses e eu já estou vendo essa diferença. Tem uma rede de apoio, mas o principal nessa rede de apoio é Deus.
8: Que Deus abençoe vocês em nome de Jesus.
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11: A manifestação da glória de Deus. Depois do processo, vem o milagre. Salmo 77, verso 14. Tu és o Deus que fazes maravilhas. O Senhor fizeste notória a tua força entre os povos. Quando Deus faz milagre, sabe o que é que acontece? Ele fortalece a sua fé. Testemunho surge.

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0: As lutas fizeram Moisés esquecer quem ele era. Então Moisés vai até os judeus pensando que talvez eles estivessem certo. E por isso ele foge do Egito. Porque no Egito ele seria o libertador daquele povo hebreu. Mas ele foge do sendo a vontade de Deus, que era o Egito, e vai para o deserto cuidar de ovelha. Deserto de Midian. E além disso, ele fala: aqui não vão esquentar a minha cabeça com nada. Eu vou ficar tranquilo aqui. Vai nada, irmão. Você pode estar cuidando do que for. Você pode estar cuidando de fazenda no deserto. Você pode estar cuidando de tendas no deserto. Mas se você não estiver no centro da vontade de Deus, a felicidade vai se ausentar da sua vida. E ali ele fica 40 anos no deserto, vivendo uma vida medíocre, tentando se adaptar a todos, não reconhecendo que estava destinado a ser excepcional. Tentou viver uma vida medíocre, sendo que Deus o destinou para ser excepcional. Ele não se adaptou àquela vida medíocre. Sabe por que às vezes você fica incomodado? É porque Deus tem mais para fazer por você. É porque Deus quer te colocar no centro da vontade dele. E você fica correndo, você fica fugindo. Diga para o seu irmão: para de ser igual Moisés, fala para ele. Você não está destinado a se adaptar. Você não está destinado a ser um deles. Eles não estão destinados a gostar de você. Não estão destinados a te aceitarem. Existe uma nação para te rejeitar. Deus falando para Moisés, Deus permite que a rejeição seja ministrada, sendo assim você não vai se adaptar à mediocridade, e não vai chorar por algo que Deus rejeitou, porque Deus tem um plano maior e melhor na sua vida.
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3: Grande Deus e poderoso Pai, Deus que nunca perdeu uma batalha, eu quero profetizar que haverá paz onde havia guerra, haverá provisão onde havia miséria e escassez, haverá vida no meio do cansaço, da dor, da tristeza e da angústia. Que você seja uma bênção, coberto pela graça de Deus, firmado na fé, e fique confiante nas promessas do Senhor. Aquilo que você coloca no altar diante de Deus, o peso, a dor, a frustração, o medo, a angústia, a tristeza, a decepção, não tem poder de te esmorecer, porque o teu Deus é mais forte, o teu Deus é maior, o teu Deus, ele pode todas as coisas. Eu oro por cada ouvinte desse programa agora, em nome do Pai, em nome do Filho e em nome do Espírito Santo de Deus. Amém, Jesus.
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2: O Senhor está curando feridas aqui hoje. Quem crê nessa palavra? Oh, aleluia!

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1: Como Ezequiel profetizou sobre aquele vale de ossos secos, e aqueles ossos reviveram. Eu quero profetizar na sua vida. Tudo que estava morto

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6: A nossa mãe é uma autoridade instituída por Deus. Ninguém escolhe pai e mãe. Eu preciso honrar. Onde a gente está, existe uma autoridade. Na família, o pai, o marido, a mãe. Na escola, o professor, o diretor. Na rua, o policial, o guarda de trânsito. Onde você pisa, ali tem uma autoridade. E quando eu entendo o que é honra, eu vou crescer. Por quê? Porque fidelidade e honra é um princípio que me faz crescer. Não existe honra no céu que não seja liberada, que não passe pela terra e que não seja derramada sobre alguém. A honra não prescreve. Uma pessoa que ela cresce com o princípio de honra, ela vai ter uma vida mais leve, uma vida mais saudável.
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3: 104, 8:21.
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0: 104, 17 para as 9.
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